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1: Clown, A1, fechando o nosso bloco com Justin Timberlake também na sequência, Can't Stop the Feeling, e Calvin Harris com Ragbone Man, Giant, aqui na sequência do Detona Mix.
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1: E tem muito mais chegando na sequência, se liga só no que vem por aí.
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6: Detonando tudo, Armandinho e Ana Gabriela.

0: Pink Panthers com Anitta Ilegal. Ainda teve Miley Cyrus, Malibu e Doja Cat Human na sequência pra você. Tá de boa, né? E a gente volta com muito mais.
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3: Detonando tudo, Lil Sebek Mogleta, Place in Your Heart.

0: Don't Start Now. Ainda teve Everything com Michael Bublé e Shawn Mendes com Camila Cabello e a canção I Know What You Did Last Summer. Aqui pra você curtir com a gente.
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0: E eu volto, tem mais, ó.
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3: Expresso de Notícias no ar. É você bem informado de hora em hora. Hoje é quinta-feira, dia 23 de julho, ano 2026. Aqui Diego Soares e vamos às informações. Emissão de passaporte sobe 21% no primeiro semestre de 2026. Polícia Federal expediu 1,43 milhão de documentos de janeiro a junho. Volume ainda ficou abaixo do recorde de 2019. Tottenham mantém interesse em Savinho do Manchester City, mas negociação trava. O clube inglês segue monitorando o atacante brasileiro, porém conversas não evoluíram nas últimas semanas. O jogador voltou aos treinos com o elenco do City. Alex Telles cita concorrência sadia e elogia a contratação de Paulinho no Botafogo. Lateral está bem servida. Telles é o capitão do time, dono da posição e tem contrato somente até o fim desta temporada. Este foi o nosso Expresso de Notícias. Comigo, Diego Soares. Nós voltamos a qualquer momento com mais informações para você.
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6: Detonando tudo. Dub The Dogs com Brena Miranda. Bem melhor.

Que sequência é essa, hein? Espetacular. 5 Seconds of Summer, Youngblood, ainda Good Neighbor com Walk, Walk, Walk. American Authors, Best Day of My Life, né? E Jason Derulo, Reading Solo. Bom demais, eu fico por aqui com o nosso Detona Mix desta quinta-feira. Amanhã, se Deus quiser, tem muito mais pra você aqui na sequência da melhor sintonia. Fica ligado aqui na programação, amanhã tem muito mais, hein? Eu fico por aqui, valeu, fui!

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0: Uma noite de muita paz e inspiração para você que nos ouve. Eu sou Kleber Salles e a nossa quinta-feira, 23 de julho, já antecipa o clima de descanso do final da semana. O Love Time reúne as vozes mais marcantes das últimas décadas em sequências feitas para o seu total relaxamento. Sinta-se em casa.
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0: Janet Jackson, Again.

0: Fechamos o primeiro bloco com The Righteous Brothers e o imortal hino One Child Melody. Composta muito tempo antes, a música experimentou um renascimento absoluto no início dos anos 90, graças à memorável cena romântica do barro no filme Ghost do Outro Lado da Vida, dominando as rádios novamente.
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8: Expresso de Notícias no ar, é você bem informado de hora em hora. Hoje é quinta-feira, dia 23 de julho, ano 2026. Aqui Diego Soares e vamos às informações. Emissão de passaporte sobe 21% no primeiro semestre de 2026. Polícia Federal expediu 1,43 milhão de documentos de janeiro a junho. Volume ainda ficou abaixo do recorde de 2019. Dados falsos citados por Flávio sobre urnas repercutem no TSE. E ministros citam caso que gerou punições. Caso julgado em 2021 foi o primeiro em que a corte cassou um mandato por fake news contra o sistema eletrônico de votação. Presidente da Federação Italiana confirma conversas com Guardiola e admite concessões por acerto. Ex-treinador do Manchester City é o grande sonho da Itália para voltar à Copa do Mundo de 2030. Espanha planeja reunião para discutir renovação com De La Fuente até a Copa de 2030. Campeão mundial quer seguir com o treinador no comando até a próxima edição do torneio, quando será uma das anfitriãs. Este foi o nosso Expresso de Notícias, comigo Diego Soares. Nós voltamos a qualquer momento com mais informações para você.
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0: 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A jornada musical segue com a emoção vocal de George Michael na faixa gospel One More Try.

0: você acompanhou o brilhantismo acústico de Sting com a canção Fields of Gold. O arranjo atemporal, focado na simplicidade do violão, evoca as memórias campestres e os finais de tarde dourados, mostrando o talento singular de Sting em criar verdadeiros poemas musicados.
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0: Você curtiu a linda e melancólica Ordinary Words com Duran Duran. Lançada em 1993, a balada liderada pelas texturas de violão marcou um dos maiores renascimentos pop da história da música, trazendo o grupo de volta aos holofotes da crítica e ao topo das programações adultas das rádios.
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0: Abrindo a sequência de encerramento da noite, o piano sofisticado de Sarah McLachlan em Aria.

0: Finalizamos a nossa quinta-feira com a suavidade absoluta do R&B e jazz contemporâneo de Anita Baker na lindíssima Body and Soul. Eu sou Kleber Salles e desejo uma ótima noite. Agradeço a sua preferência e sintonia de todas as noites. Descanse e até amanhã.
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2: Olá, que bom encontrar com você novamente aqui, ligado em nossa programação, começando o nosso programa Ponto de Encontro. Muito prazer, eu sou o Jonatas Gonçalves.
3: Oi, meus ouvintes, meus amores. Oi, Jonatas. Eu também.

0: sabe, mas ó, sempre ao som da boa música. E nós vamos começar agora a nossa primeira sequência de hoje.
1: Vamos lá, Lilian Flores, a partir de agora teremos 25 minutos sem intervalos para a nossa primeira sequência musical aqui no Ponto de Encontro.
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0: canções lindas, belas interpretações.
1: São verdadeiros poemas contemporâneos da música nacional e internacional passando por aqui.
0: Mais um breve intervalo e estaremos de volta com mais uma sequência aqui no seu rádio.
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0: referência musical muito linda. Diga-se de passagem, né, Lilia?
1: Pois é, hein? E tá cada vez melhor esse nosso ponto de encontro de todos os dias. Sempre uma parada obrigatória pra você se deliciar junto com a gente.
0: Esse é o nosso momento que faz a gente dar uma rápida pausa e durante o intervalo a gente já está aqui preparando muito mais músicas pra você no próximo bloco.
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0: Vamos ter uma música que te faz lembrar grandes momentos?
1: Ai, todo mundo tem, né, Jonathan? Todo mundo tem aquela música especial.
0: Pois é, a nossa playlist dos próximos 25 minutos está cheia de canções que vão mexer com os corações.
1: Maravilha, hein? Então vamos ouvir.
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0: Esse é o programa Ponto de Encontro.
1: 3 horas de músicas românticas e agradáveis pra você que quer relaxar em nossa sintonia.
0: Agora é a hora de mais uma pausa.
1: Ah, tudo bem, não tem problema, já já a gente volta.
0: É verdade, né? É bem rapidinho.
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1: A nossa programação é essa, o ponto de encontro do seu coração. Grandes intérpretes da música mundial selecionados a dedo para você.
0: Vamos continuar então por aqui, conferindo toda a seleção em nossa próxima sequência.
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0: Lindos clássicos, grandes canções nos proporcionaram 25 minutos caprichados por aqui, hein?
1: É, e com certeza será assim também nossa próxima sequência. Sabe, aqui no Ponto de Encontro, vamos a um pequeno intervalo e daqui a pouco a gente continua com lindas canções do jeito que você gosta de ouvir.
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0: últimos 25 minutos.
1: Vamos juntos então conferir por aqui agora tudo isso.
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0: muito bom ouvir o Ponto de Encontro todos os dias com você aqui na sintonia.
1: Mais uma pausa e a gente já volta.
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1: E vem chegando mais uma sequência cheia de sucessos maravilhosos, hein? Confere aqui com a gente.
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0: Ponto final na edição de hoje do nosso Ponto de Encontro. Foi bom demais essas últimas horas, mas passou tão rápido, né? Ah, eu também achei. Eu sou Jonatas Gonçalves e estarei de volta aqui amanhã.
1: E eu sou Lilian Flores e também pretendo estar aqui para te fazer companhia. Aproveite a nossa programação, hein? Beijos!
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2: Olá, bem-vindos. Hoje é sexta-feira, 24 de julho. Me chamo Diego Elias e apresento para você agora o nosso Painel Sertanejo. Confira as manchetes. Consultor aponta avanço da área de soja, algodão e feijão, enquanto trigo, arroz e milho de verão devem perder espaço. Apicultores usam áreas de preservação ambiental para produzir mel e gerar renda em Aracruz. Inadimplência rural atinge 8,8% no primeiro trimestre de 2026. Recorde da série histórica, aponta Serasa. Cientista do INPA recebe prêmio internacional por pesquisa com samburá de abelhas sem ferrão. Confira todas estas informações por aqui no nosso Painel Sertanejo de hoje, que já está no ar. Ótima sexta!

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A intenção de plantio da safra 2026-27 das safras e mercado indica avanço na área de soja, algodão e feijão, enquanto trigo, arroz e milho verão devem perder espaço. Na soja, a projeção é de alta de 1,2% na área para 49,707 milhões de hectares, colhendo 180,089 milhões de toneladas. No milho, a safra de verão deve recuar 1,3%, mas a segunda safra cresce 0,3%, elevando a produção nacional para 144,956 milhões de toneladas. O algodão deve expandir 2,5% em área para 2,05 milhões de hectares. No feijão, a área cresce 5,36%, 2,656 milhões de hectares, mas a safra pode recuar 3,55%. O arroz deve encolher 5% em área, 1,429 milhão de hectares, produzindo 9,95 milhões de toneladas. O trigo terá a maior queda, menos de 20% na área, 1,905 milhão de hectares, e produção de 5,855 milhões de toneladas.

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No Espírito Santo, apicultores conseguiram espaço nas áreas de preservação ambiental de uma indústria de celulose em Aracruz para montar seus apiários. A iniciativa integra o programa Apicultura Sustentável, lançado em 2005 no Brasil e em 2014 no estado, com o objetivo de organizar associações e fortalecer a cadeia produtiva com o suporte técnico. A criação de abelhas virou fonte de renda para dezenas de famílias e colocou o município entre os maiores produtores do estado. Atualmente, o programa apoia 6 associações de apicultores, somando 1.170 colmeias. A produção média é de quase 35 quilos de mel por colmeia, gerando um volume total de aproximadamente 40,9 toneladas de mel. Para os produtores, a parceria garante o acesso a áreas bem preservadas e ricas em recursos naturais para as

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Dados divulgados na semana passada pela Serasa Experian mostram que a inadimplência no agronegócio atingiu 8,8% no primeiro trimestre de 2026, recorde da série. O índice subiu 0,6 ponto percentual ante o quarto trimestre de 2025, 8,2%, e 1,2 ponto na comparação anual, 7,6%. A pontuação média no AgroScore recuou de 606 para 591 pontos, avaliando 10,7 milhões de pessoas. Por porte, a taxa é maior entre produtores sem registro, 11%, seguidos por grandes, 9,9%, médios, 8,6%, e pequenos, 8,3%. Por idade, o pico está entre 30 e 39 anos, 13,6%, caindo até 3,8% para 80 anos ou mais. O Norte teve a maior taxa, 13,2%, com Amapá em 21,2%, seguido por Nordeste, 10,2%, Centro-Oeste, 10,1%, com Mato Grosso em 11,3%. Sudeste, 7,3%, com Minas Gerais em 7,3% e São Paulo em 7%. E Sul, 6,2%, com Paraná e Santa Catarina em 6,4% e Rio Grande do Sul com 5,8%.

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0: Para Kemila Sarmento Rebelo, do Instituto Nacional de Pesquisas da Amazônia, o INPA, venceu o Prêmio Internacional MZ Mustafa for Young Researcher in Medopolitary, da International Bee Research Association. A premiação ocorreu em 18 de junho. O reconhecimento veio por um estudo demonstrando que a suplementação com o samburá, o pólen das abelhas sem ferrão, reduz a glicemia de jejum e modula a microbiota intestinal em modelo animal de obesidade, com grande potencial no tratamento de diabetes. Segundo a cientista, embora existam mais de 500 espécies dessas abelhas no mundo, o produto é pouco explorado. A pesquisa destaca o Amazonas, estado com a maior diversidade de abelhas sem ferrão. Kemila está no INPA há cerca de um ano. É docente da UFAM e desenvolveu a pesquisa no seu doutorado da Unicamp. Na última semana, fechada em 17 de julho, o mercado agrícola operou com viés majoritariamente altista. O destaque foi o arroz, que ampliou seu consistente momento comprador ao subir 3,46%, cotado a R$ 64,25 a saca. O açúcar reverteu a queda anterior com avanço de 2,58%, R$ 93,56, enquanto o boi gordo finalmente interrompeu sua longa sequência de desvalorização, valorizando 2,10% para fechar a R$ 333,50 arroba. O milho e o algodão tiveram leves ajustes positivos de 0,67%, R$ 64,94 e 0,22% a R$ 4,11 por libra peso, respectivamente. Em contrapartida, o café arábica passou por uma discreta correção técnica de 0,60%, R$ 1.712,23 a saca, sem comprometer o expressivo patamar recuperado nas semanas anteriores. O bezerro recuou 0,32%, R$ 3.163,81 a cabeça. Avaliando as tendências recentes, arroz e café consolidam um sólido ciclo de recuperação e suporte, mesmo com a leve realização deste último. E o boi gordo sinaliza uma promissora tentativa de formação de fundo após intensa pressão vendedora, ao passo que açúcar, milho e algodão buscam estabilidade no curto prazo. Já o bezerro confirma a continuidade de um longo ciclo de desvalorização, de lateralização de preços. Encerramos aqui mais uma edição do nosso Painel Sertanejo, edição desta sexta, dia 24 de julho. Eu desejo a você um excelente fim de semana, aproveite, descanse e até segunda em nossa próxima edição. Grande abraço, valeu!
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Cheguei pra ficar juntinho contigo com mais uma edição do nosso Acorda Aí pra você. Aumenta esse volume no máximo, hein? Hoje é sexta-feira. Sextou, né? Hoje é sexta-feira, dia internacional.

0: Participação especial, Gabriel Soares. Bom dia!
1: Bom dia!
2: Bom dia, Alex! Bom dia a todos ligados aqui nesta manhã de sexta-feira, 24 de julho. Eu sou Gabriel Soares, direto aqui da redação, para trazer as comemorações de hoje. Dia 24 de julho, Dia Nacional do Suinocultor. Homenagem aos produtores rurais dedicados à criação de suínos, um setor agropecuário em que o Brasil se destaca pela qualidade, tecnologia e liderança na exportação mundial. É também Dia Internacional do Autocuidado, celebrado no dia 24 de setembro, de julho, né? Lembrando que devemos cuidar da nossa saúde física e mental 24 horas por dia. É 24 por 7, né? Por isso 24 de julho, 7 dias por semana. É um convite para desacelerar e priorizar o bem-estar. Bem pensado aí. Dia Internacional do Autocuidado.

0: Muito bem, agora vamos para as cidades aniversariantes desta sexta, dia 24 de julho. No Amazonas, Itapiranga. Frei Gaspar, que fica em Minas Gerais. No Piauí, Angical do Piauí. E Itatinga, que fica em São Paulo. Parabéns a todos os moradores dessas cidades aí, comemorando mais um ano de fundação, viu? Eita, nós! Parabéns a você também, nosso ouvinte querido, comemorando o seu aniversário nesse dia 24 de julho. Parabéns! Feliz aniversário! Agora é com você mesmo, Alex. Volto contigo, forte abraço e até a próxima. Valeu!
1: Vem com a gente assim nesse clima.
2: Valeu, Gabriel Soares, muito bom dia. Muito obrigado pelas informações, garoto. Agora tem Mar Aberto com Maria Cecília e Rodolfo, Pagando a Língua, abrindo por aqui a nossa primeira sequência.

Carol e Vitória, fechando aqui mais uma sequência, Jura, Juradinho, só pra contrariar minha eterna prometida. De Ferreiro, desculpa, aqui na nossa primeira sequência que tá bombando demais, né? Se a primeira foi assim, imagina as outras. Já já a gente volta.

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1: O velho conceito da janela anabólica faz com que muitas pessoas achem que precisam tomar o seu shake de whey protein correndo, nos primeiros 5 minutos após largar os halteres. Olha, fique tranquilo, o seu corpo continua absorvendo os nutrientes e trabalhando na síntese proteica para a reconstrução muscular por várias horas após o seu esforço físico. Tome o seu suplemento com calma, hidrate-se e não tenha pressa.
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0: sabia que essa música era boa, mas não tão boa. Até ouvi o Henrique cantando, obrigado, mano.
1: Cara, obrigado demais.
2: Que honra, viu?
0: Tamo junto.
2: Vocês são foda demais.

0: demais.
1: Cê é louco, mano.
2: Cara, aqui, ó.
1: Música boa é música boa, não tem conversa.
2: Não tem erro.
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5: Agora tem Minuto da Tecnologia com ele, Diego Elias, trazendo as novidades sobre tecnologia, deixando você muito bem informado.
6: Olá, bom dia Alex, bom dia a todos. Hoje é sexta-feira, 24 de julho, vamos à informação. O supercomputador Opta, especializado em análise avançada de dados esportivos, divulgou as projeções matemáticas e os favoritos para a fase de quartas de final da Copa do Mundo de 2026. Após realizar cerca de 10 mil simulações computadorizadas para cada confronto do torneio, a tecnologia apontou que as seleções da França, Espanha, Inglaterra e Argentina entram em campo com as maiores probabilidades de vitória em seus respectivos jogos. No duelo mais desequilibrado segundo a máquina, a seleção francesa possui mais de 72% de chance de superar a equipe de Marrocos. A inteligência estatística do supercomputador também calculou quais países possuem a maior probabilidade de levantar a taça de campeão ao final do campeonato mundial. A liderança do ranking ficou com a França de Kylian Mbappé, que errou, seguida de perto por Espanha e Argentina, que continuam na briga. A tecnologia tem demonstrado um alto índice de confiabilidade, tendo acertado a grande maioria dos classificados nas fases eliminatórias anteriores da competição. Tá aí, Alex, a informação desta sexta aqui no quadro Minuto da Tecnologia. Volto contigo.
5: Valeu, Diegão. Muito bom dia pra você. Agora vamos de música? Abrindo mais sequência pra você aqui no Acorda Aí.

0: Jorge Matheus.
1: Muito obrigado, cara.
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3: O nome dessa é Pacote Adicional.

Vintage Culture, fechando a sequência com Magi Doral e Bloods, Meu Verão, ainda Som BR, My Body's Ready, e também Amanda Coronha, Atitude 67, Pop Pará, top, né? Já já tem mais, não sai daí não que a gente volta rapidinho com mais Acorda Aí pra você.

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4: A caixa de transporte ideal para evitar pânico felino na hora de ir ao veterinário não é aquela com portinha na frente, mas sim o modelo que permite retirar a tampa superior por inteiro. Tente puxar um gato assustado pela porta estreita. É um evento traumático para ambos. Com a abertura por cima, o médico pode desanimar o animal enquanto ele permanece confortavelmente acomodado na própria base da caixa.
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0: cruel.
1: Rapaz.
2: Olha, Léo e Rafael fechando sequência com Rio Negro e Solimões, Madrugadão, Caipiras no Barretão, ao vivo pra você aqui no nosso Acorda Aí. Tivemos ainda Dailara, Esqueceu, ao vivo, Lucas e Augusto, Gente Que Não Presta, aqui na sequência. Já já tem mais.
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3: Vem

0: Sonsaço, né? Mari Fernandes, fechando por aqui. Choro, Gelo e Gin ao vivo. Tivemos também Rael e Cíntia Luz, Malibu, Teu Sorriso, Lu e Rayane na sequência, Saudade com o Hortelã ao vivo. Já já tem a última sequência, hein? Olha, o último bloco promete. Eu, se fosse você, não perdia não, hein? Já já a gente volta.
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1: 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O atrito contra o metal macio consegue realinhar e afiar o fio das lâminas de forma surpreendente, prolongando muito a vida útil da ferramenta.
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0: O Rapa, fechando por aqui o nosso Acorda Aí de hoje, o que sobrou do céu. Tô indo nessa, mas finalzão de semana eu volto com mais pra você, tá bom? Beijo no fundo do coração e até lá. Tchau, tchau. Excelente sexta-feira pra você. Valeu, galera. Fui!
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Maravilha! Hoje super sexta-feira. Estamos ó, chegando por aqui para mais um programa Baú Sertanejo. Que bom estarmos juntos com você nessa festa gostosa da boa música sertaneja, né? Você ligado comigo em toda a cidade e região. Aquele abraço carinhoso para você que está aí sempre na escuta. Hoje super sexta-feira. Olha a comunicação do amigo Welber de Andrade. Nós vamos que vamos trazendo aqui uma programação especial para você. Para começar, tem Jean Giovanni, tem Dose Dupla. Com o Jean Giovanni, Tô Pensando Nela e depois O Trem é Bom. Sempre as melhores músicas tocam.

0: E nós fechamos mais um bloco com Deserto do Amor, Jean Giovanni, Sérgio e Serginho, Pinga em Mim, ainda João Mineiro e Marciano, Cama Dividida, Jean Giovanni, O Trem é Bom e ainda Tô Pensando Nela, canção aqui também do Jean Giovanni, Dose Dupla hoje abrindo aqui o nosso programa. Daqui a pouquinho, após o intervalo, vem aí César e Paulinho.
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0: Sempre as melhores canções aqui na sua rádio preferida. Tá chegando César e Paulinho, Fazenda Esperança. Depois tem Trio Parada Dura, Blusa Vermelha.

0: Conferimos juntos, Rick e o Renner, de 1995, Labirinto de Amar, aliás, Labirinto de Mar. Também tivemos ainda Jades e Jadson, Derramado na Paixão, Trio Parada Dura, Blusa Vermelha, César e Paulinho, Fazenda Esperança. Daqui a pouquinho tem mais aqui.
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0: É o nosso Baú Sertanejo, sexta-feira. Bom fim de semana pra você. Bom demais ter a sua companhia com a gente em casa, ou você que tá trabalhando também, tá aí no seu carro, tá nos bares e lanchonetes. E um abraço aqui do amigo Elbert Andrade, viu? Bom demais ter você comigo. Tem Lucas e Luan, Bebedeira. Depois tem Leandro e Leonardo, volume 2, a música Você.

0: Escuta Coração.
1: Fechamos mais um bloco com Teodoro Sampaio. Escuta Coração. César e Paulinho, Só Por Você. Ainda João Paulo, mais o Daniel, de 1991, Aos Trancos e Barrancos. Leandro, mais o Leonardo, volume 2, a música Você Nasceu Pra Amar. Ainda Lucas e Luan, Bebedeira. Daqui a pouquinho, tem Roberta Miranda e Fagner.
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1: Retornando mais um bloco, tá pintando o modão, tem Roberto Miranda e Fagner, cabecinha no ombro. Depois tem Sérgio e Serginho, dona da rua.

0: César Menotti e Fabiano, sucesso maravilhoso aí, a música Sincero Amor, Milionário José Rico, Sonhei Com Você. Ainda também tivemos o Sérgio e Serginho, Dona da Rua, Roberto Miranda e Fagner, Cabecinha no Ombro. Sexta-feira, fim de semana, só as melhores músicas aqui no Baú Sertanejo.
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0: E nesse bolo aqui de fim de semana, tá chegando agora Zezé de Camargo e Luciano, é o amor.

0: conferimos juntos. Ronaldo Viola e João Carvalho, Flor de Goiás, ainda João Pedro e Juliano, Coisa Boa é Mulher. Jean Jefferson, A Condenada. Também tivemos aí Sublime Miragem, Milionário e José Rico, ainda Zezé de Camargo e Luciano, É o Amor. Foi mais uma belíssima canção também que nós ouvimos por aqui. Daqui a pouquinho tem as últimas de hoje.
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0: Vendo já no finalzinho.
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0: Caminhando já no finalzinho do nosso programa, sexta-feira, fim de semana. Você ligado aqui na melhor rádio da cidade. Tem Christian Ralph. É só dizer o preço.

0: Fechamos também com Christian, Ralf, o IP e o Prisioneiro. Pedro e Tiago, participação de Leonardo. Laço aberto, telefone no ar. Chico Amado e Xodó. E ainda é só dizer o preço. Christian, Ralf. Olha, pessoal, um forte abraço a todos. Um bom fim de semana. Um abração do amigo Elber de Andrade. E até a nossa próxima edição do Baú Sertanejo. Valeu, gente.
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1: 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Bom dia, meus irmãos e irmãs, nesta sexta-feira, que você tenha um alegre despertar

0: Vamos juntos pedir a Deus, Senhor, abençoe-nos nesta peregrinação sobre a terra. São Cristóvão, que nossos passos sejam firmes, que nossos passos sejam seguros e que nada nos desvie do caminho de Deus. Em nome do Pai, do Filho e do Espírito Santo. Amém. Senhor Deus, somos peregrinos nesta terra, caminhantes no itinerário da vida, rumo ao encontro definitivo contigo. Senhor, que nos destes como exemplo São Cristóvão, que atravessou a correnteza furiosa de um rio com toda firmeza e segurança, carregando nos ombros o menino Jesus. Ó Deus, fazei que também nós, mesmo carregando as nossas cruzes, nossas dificuldades, mesmo com fardo pesado, consigamos com firmeza e segurança enfrentar corajosamente todas as correntezas, toda a tempestade, toda a tribulação. De modo particular, por intercessão de São Cristóvão, fazei com que saibamos valorizar a vida, sabendo conduzir os nossos veículos no trabalho, no lazer. Dai-nos, Senhor, acima de tudo, serenidade quando o trânsito estiver caótico. Tirai a agressividade nas palavras e nos gestos, que saibamos respeitar o direito dos outros. Senhor, afaste de nós o perigo de provocarmos acidente. Então, que saibamos respeitar as leis do trânsito, as placas, os sinais, as advertências. Senhor Deus, dai-nos paciência e serenidade, discernimento para respeitar o limite de velocidade. Afaste toda e qualquer bebida, embriaguez. Protegei-nos, Senhor, dos acidentes, do assalto, dos perigos. Senhor, por intercessão de São Cristóvão, no trabalho ou no lazer, abençoai-nos na condução dos nossos veículos e na condução de nossa vida. Amém. São Cristóvão, protegei-nos. São Cristóvão, guardai-nos. Bom dia a todos.
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11: Expresso de Notícias no ar, é você bem informado de hora em hora. Hoje é sexta-feira, dia 24 de julho, ano 2026. Aqui Diego Soares e vamos trazendo as principais informações para você. Bom final de semana. Nós voltamos a qualquer momento para você. Uma ótima sexta-feira, bom fim de semana, até já. O tráfico de pessoas pode estar mais perto do que muita... O tráfico de pessoas pode estar muito mais perto do que você imagina. Muitas vezes ele começa por trás de uma oferta de emprego na internet, de uma promessa de viagem perfeita, feita ou da esperança de uma vida melhor. De acordo com o Relatório Nacional sobre Tráfico de Pessoas, o número de brasileiros vítimas desse crime aumentou 33% no ano passado. Vale ter atenção, viu? Pela primeira vez, a cidade de Niterói, na região metropolitana do Rio de Janeiro, vai receber a reunião anual da Sociedade Brasileira para o Progresso da Ciência. Trata-se da maior conferência de ciências e pesquisa da América Latina, que vai ocorrer na Universidade Federal Fluminense. Acontece entre os dias 26 de julho e 1º de agosto. Anote aí, então, na sua agenda. Infelizmente, no Rio Grande do Sul, o número de cidades afetadas pelas chuvas subiu para 169. Os dados foram atualizados pela Defesa Civil. A chuva provocou alagamentos, inundações, estradas bloqueadas, quedas de árvores, destelhamentos e pontes danificadas. O estado contabiliza, segundo os últimos números, 728 desabrigados, enquanto 371 pessoas desalojadas. Toda a equipe aqui do nosso Expresso de Notícias se solidariza com todas as pessoas afetadas pelas chuvas do Rio Grande do Sul. Este foi o nosso Expresso de Notícias. Comigo, Diego Soares, sempre trazendo o melhor da informação.
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2: O velho conceito da janela anabólica faz com que muitas pessoas achem que precisam tomar o seu shake de whey protein correndo nos primeiros 5 minutos após largar os halteres. Olha, fique tranquilo. O seu corpo continua absorvendo os nutrientes e trabalhando na síntese proteica para a reconstrução muscular por várias horas após o seu esforço físico. Tome o seu suplemento com calma, hidrate-se e não tenha pressa.
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0: e finais necessários, né, gente?
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1: Fala, turma! E aí, meu povo? Sextou, hein? É, sextou! Hoje, 24 de julho de 2026. Eu sou o Kleber Salles e a partir de agora te faço companhia aqui no Pop Sertanejo. Durante essa hora, a gente vai tocar muito sertanejo universitário, muito sertanejo moderno, sertanejo pop que a galera mais curte, vai rolar aqui no Pop Sertanejo a partir de agora. Então, sobe o som pra curtir as melhores aqui comigo. Esse é o Pop Sertanejo que já tá no ar aqui na sua melhor rádio, hein? Aumenta o volume e ó, nossa primeira sequência já tá no ar, hein?
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1: Jorge Henrique, Rodrigo e Murilo Rufi, 50% minha, abrindo aqui mais um bloco pra você.
2: Jorge Henrique, Rodrigo, é Murilo Rufi, vá.
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0: Léo e Rafael aqui no Pop Sertanejo, moça do cabelão preto, fechando aqui mais uma sequência, né, rapaz? É... as melhores músicas aqui no nosso Pop Sertanejo. Continue ligado, daqui a pouquinho a gente tá de volta com muito mais no seu rádio. Não saia daí, continue aqui na Rádio Número 1, a sua melhor sintonia.
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0: Chegando aí o Gustavo Lima com Proibido Terminar aqui pra você.

sertanejo. E vamos que vamos, minha gente, aqui no nosso Pop Sertanejo desta sexta-feira, né? É, sexta-feira é top, viu? 24 de julho de 2026, com muito mais sucessos, muito mais música boa. A gente vai rolando essa moda chonada aqui, que eu tenho certeza que você vai curtir, viu? Aumenta o som, porque o Sertanejo Universitário pede passagem aqui no Pop Sertanejo pra você.

0: Paula Fernandes, S de Sua, fechando mais um bloco pra você aqui no nosso Pop Sertanejo. As músicas mais tocadas, as melhores do seu rádio. Daqui a pouquinho a gente tá de volta com muito mais pra você curtir sempre aqui na Rádio Número 1, hein? Fique ligado.
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10: 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Expresso de Notícias no ar, é você bem informado de hora em hora. Hoje é sexta-feira, dia 24 de julho, ano 2026. Aqui Diego Soares e vamos trazendo as principais informações para você. Bom final de semana. Brasil avança para expandir mercados em Canadá, Emirados, Japão e Coreia. Acordos fazem parte da estratégia de ampliar destinos das exportações brasileiras, afetadas pelo tarifaço dos Estados Unidos. Índia também aparece como opção de longo prazo. Petróleo Brent ultrapassa 98 dólares com tensão entre Estados Unidos e Irã. Preço da commodity atingiu na madrugada da última quinta o maior nível desde o início de julho. Rosiane Sarney anuncia pré-candidatura ao Senado no Maranhão. Ex-governadora volta à disputa eleitoral após tratamento contra câncer e busca vaga nas eleições de 2026. PT rebate Flávio com preços do fim do governo Bolsonaro. O partido diz que senador usou 2019 como base em propaganda e mostra itens mais caros em 2022, último ano da gestão de Jair Bolsonaro. Flávio emitiu notas fiscais para cobrar de empresas ligadas a Vorkar. O senador nega irregularidade, cita duas cobranças que foram canceladas e diz não ter negócios com o ex-dono da Master. Lucro líquido da Nestlé cai 31,4% no primeiro semestre. Vendas recuaram 2,5% para 52,99 bilhões de dólares. Grupo cita reestruturação e baixa contábil. Este foi o nosso Expresso de Notícias. Comigo, Diego Soares, sempre trazendo o melhor da informação.
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0: Nesta sexta-feira, 24 de julho, o tempo começa a mudar em São João da Boa Vista. Durante o dia, teremos sol e muitas nuvens, principalmente à tarde e à noite, que a chuva chega com pancadas previstas para o fim do dia. Já vale deixar o guarda-chuva por perto antes de sair de casa, viu? As temperaturas sobem um pouco, com mínima em torno de 16 graus pela manhã e máxima chegando aos 28 graus à tarde. Se você tem programa à noite, se prepare para a possibilidade de chuva. É a nossa cidade se despedindo da sequência de dias secos e recebendo a instabilidade que marca a virada para o fim de semana. Fique atento ao céu conforme o dia avança, hein? Kleber Salles, aqui na Anúncio FM. Um grande abraço para você e até a próxima.
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0: João Bosco e Gabriel com motivos aqui no Pop Sertanejo.

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0: Luiz Rayane, Cléo de Bar com dois teimosos, hein? Fechando mais uma sequência pra você aqui no Pop Sertanejo. Não sai daí, continue ligado com a gente. A melhor música volta já já aqui, né? O melhor do sertanejo universitário volta daqui a pouquinho no seu rádio.
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3: Rio Negro e Solimões e Emílio e Eduardo com Resenha Sem Compromisso, abrindo mais uma sequência.

Henrique Juliano, saudade de quem eu sou. Fechando aqui mais uma edição, mais um bloco dessa sexta-feira do nosso Pop Sertanejo. Eu sou Kleber Salles, tô indo embora, vamos virar o Jeep, né? Terminando aqui mais uma edição do nosso Pop Sertanejo, mas a gente volta a se falar na próxima edição aqui. Eu desejo um ótimo final de semana para todo mundo, tá bom? Continue aqui na melhor do seu rádio. Forte abraço, turma, e até lá. Tchau, tchau.

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2: Olá, começando mais uma edição do nosso Plantão de Notícias aqui em São João e região. Muito prazer, eu sou o Diego Elias, na sua Anúncio FM. O SENAC de São João da Boa Vista está com inscrições abertas para o segundo semestre, oferecendo um total de 336 vagas em diversos cursos de qualificação profissional. As oportunidades abrangem áreas como tecnologia da informação, comunicação e marketing, moda, idiomas e gestão e negócios, com destaque para as formações em inglês intermediário, introdução à administração e fluxo de caixa. Visando promover a inclusão social e ampliar o acesso à educação técnica, 163 dessas vagas são totalmente gratuitas, disponibilizadas através do programa SENAC de gratuidade para pessoas com renda familiar per capita de até 2 salários mínimos. O objetivo da iniciativa é atender às demandas atuais do mercado de trabalho, permitindo a atualização de conhecimentos e aumentando a empregabilidade dos participantes. Os interessados já podem consultar as informações completas sobre os cursos e efetuar a inscrição diretamente no portal oficial do SENAC São Paulo. Voltaremos em instantes com mais informações para você em nosso Plantão de Notícias. Até já!
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2: Estou de volta com o nosso Plantão de Notícias aqui em São João e região. A Prefeitura de São João da Boa Vista promoverá nos dias 27 e 28 de julho o 5º Simpósio Municipal de Educação, um evento voltado à formação continuada dos profissionais da rede municipal de ensino. A programação tem início no Teatro Municipal, com uma apresentação cultural e a palestra de abertura sobre ensino estruturado e manejo comportamental em situação escolar, ministrada pela psicóloga especialista Maria Elisa Grant Fonseca, que abordará o transtorno do espectro autista, o TEA. No dia seguinte, o simpósio se transfere para o Campus Mantiqueira da Unifeob, onde serão realizadas 22 oficinas pedagógicas, abrangendo temas como gestão escolar, inclusão, alfabetização, primeiros socorros e neurociência. Conduzidas por pesquisadores e educadores, essas atividades práticas e teóricas visam fortalecer o trabalho desenvolvido em sala de aula, promovendo a troca de experiências para superar os desafios do ambiente escolar. E voltaremos em instantes com mais informação para você aqui em nosso Plantão de Notícias. Até já!
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2: Estou de volta com o nosso Plantão de Notícias em São João e região. A Prefeitura de Vargem Grande do Sul autorizou o uso do gramado às margens do Córrego Santana, na Avenida Hermete Pioque de Oliveira, para que o público possa acompanhar a 50ª Romaria dos Cavaleiros de Santana neste domingo, dia 26. O local está liberado para lazer das 9 da manhã às 6 da tarde, horário após o qual todas as estruturas montadas pelos espectadores deverão ser obrigatoriamente desmontadas. Para garantir a segurança e a ordem do evento religioso e cultural, a administração estabeleceu regras rígidas. Está expressamente proibido estacionar ou circular com veículos sobre o gramado, bem como estacionar ao longo de toda a avenida durante a passagem do desfile. O uso de som deve ter volume moderado, e o lixo precisa ser descartado corretamente. A prefeitura manterá a fiscalização no local e informou que o descumprimento das orientações sujeitará os infratores a multas. Encerramos aqui mais uma edição do nosso plantão de notícias em São João e região. Produção e apresentação, Diego Elias. Até a nossa próxima edição. Bom fim de semana.
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9: Expresso de Notícias no ar, é você bem informado de hora em hora. Hoje é sexta-feira, dia 24 de julho, ano 2026. Aqui Diego Soares e vamos trazendo as principais informações para você. Bom final de semana. O Tribunal de Justiça de São Paulo determinou que a Prefeitura da capital paulista libere o serviço de aplicativo de transporte de passageiros em motocicletas. A gestão municipal tem o prazo de 48 horas para fazer o credenciamento da Uber. A disputa em torno da liberação ou da proibição do uso de aplicativo para transporte de passageiros em motocicletas começou em 2023, quando o serviço foi proibido na cidade de São Paulo. O prefeito Ricardo Nunes proibiu o serviço por decreto com justificativa de que o transporte por motocicletas oferecia riscos aos passageiros com base nos altos índices de acidentes na capital paulista. 4,6 bilhões. Esse foi o custo apenas no ano passado para manter o serviço postal em todas as regiões do país. E o problema, segundo o Tribunal de Contas da União, é que ninguém sabe ainda quem vai pagar essa conta. O que foi ainda apurado aqui pelo Expresso de Notícias é que o TCU aprovou na última quarta um alerta ao governo federal sobre o custo da universalização do serviço postal prestado pelo Correios. Por unanimidade, o plenário do tribunal aprovou o acórdão de uma auditoria realizada sobre esse assunto. Esse foi o nosso Expresso de Notícias. Comigo, Diego Soares, sempre trazendo o melhor da informação.
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0: Chanel.
1: Obrigado.
0: Brasil.
2: Parabéns, Luanzinho. Menino.
0: Obrigado, obrigado.
2: O Brasil te ama, viu?
0: Ô, rapaz, o Brasil ama vocês, que é isso. Muito demais. Obrigado pela presença de vocês, viu?
2: Valeu, gente.
0: Tchau, gente. Valeu, uma salva de palmas aí, gente.
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1: Expresso de Notícias no ar, é você bem informado de hora em hora. Hoje é sexta-feira, dia 24 de julho, ano 2026. Aqui Diego Soares e vamos trazendo as principais informações para você. Bom final de semana. Um estudo do CEMADEM, o Centro Nacional de Monitoramento e Alertas de Desastres Naturais, da USP, a Universidade de São Paulo, e do INPE, Instituto Nacional de Pesquisas Espaciais, mostra que 9 em cada 10 municípios brasileiros já sofreram algum desastre relacionado à água nos últimos 35 anos. Entre inundações, deslizamentos, tempestades e secas. Nesse período, eventos extremos causaram quase 5 mil mortes e prejuízos de até 123 bilhões de dólares à economia do país, segundo os pesquisadores. As cobranças judiciais de dívidas de até 10 mil reais feitas por instituições financeiras passam a seguir novas regras em todo o país, conforme resolução do Conselho Nacional de Justiça. Processos poderão ser extintos quando o devedor não for localizado e não houver bens para penhora. A medida busca reduzir o número de ações sem perspectiva de recuperação de crédito e desafogar também o judiciário. Moradores da cidade de Lajeado, no Rio Grande do Sul, tiveram que deixar as suas casas por causa do risco de alagamentos. Segundo a Defesa Civil do local, o Rio Taquari ultrapassou a cota de inundação, que acendeu alerta para cheias em áreas de risco do município. Este foi o nosso Expresso de Notícias. Comigo, Diego Soares, sempre trazendo o melhor da informação.
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0: O anjo do Senhor anunciou a Maria.
1: E ela concebeu do Espírito Santo.
0: Ave Maria, cheia de graça, o Senhor é convosco. Bendita

0: Amém. Eis aqui a escrava do Senhor.
1: Faça-se em mim segundo a vossa palavra.
0: Ave Maria, cheia de graça, o Senhor é convosco. Bendita sois vós entre as mulheres

0: morte. Amém. E o Verbo de Deus se fez carne
1: e habitou entre nós.
0: Ave Maria, cheia de graça, o Senhor é convosco. Bendita sois vós entre as mulheres, e bendito é o fruto do vosso ventre, Jesus.

0: Rogai por nós, Santa Mãe de Deus,
1: para que sejamos dignos das promessas de Cristo.
0: Oremos. Infundi, Senhor, a vossa graça em nossos corações, a fim de que, conhecendo, pela anunciação do anjo, a encarnação de Jesus Cristo, vosso Filho, cheguemos pela sua paixão e morte na cruz à glória da ressurreição. Por Cristo, Senhor nosso. Amém.
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2: Senhor.
1: Boa tarde, queridos filhos e filhas. Que bom que você todo dia está aí, disposto a fazer essa oração comigo. Hoje é sexta-feira. O que você quer colocar na presença do Senhor? Faça com fé, com a certeza de que Deus escuta a nossa prece. Pedi e recebereis, Ele nos ensinou. Em nome do Pai, do Filho e do Espírito Santo. Amém. Senhor Jesus, eu acredito em Tuas palavras. Sei que ela é a verdade, que me apoio a cada dia e neste entardecer.

0: tanta dificuldade. Preocupações que inquietam e às vezes tiram o sentido de viver. Trago os idosos, por vezes desrespeitados e sem dignidade, para viverem os seus últimos dias. Senhor, trago a realidade da violência dentro dos lares e nas ruas. E peço, Senhor, fé, serenidade e discernimento para enfrentar todos estes problemas. Creio, Senhor, creio no Teu amor, creio na Tua bondade e creio que estás ao meu lado a cada dia. Peço, dai-me o alimento necessário para a jornada, dai-me remédio para minha vida e minha alma. Invoco Tua presença, ficai comigo, amparai-me, protegei-me e guardai-me. É imenso, Senhor, o meu anseio em querer Te servir e meu desejo de acertar. Senhor, nesta tarde, peço a graça de chegar à verdadeira conversão, a ter a minha fé amadurecida e ver crescida o meu comprometimento como cristão. Senhor, nesta tarde, por intercessão de São Cristóvão, rezo por todos aqueles que no trabalho e no lazer estão na direção dos carros, invocando: ó glorioso São Cristóvão, que tiveste a graça de levar nos ombros o menino Jesus, pedimos por aqueles que estão na direção de carros, caminhoneiros, taxistas, que possam estar seguros no volante, para que estejam livres de acidente, de assalto e possam retornar para seus lares em paz. São Cristóvão, protegei-os. São Cristóvão, guardai os viajantes e motoristas. Ave Maria, cheia de graça, o Senhor é convosco. Bendita sois vós entre as mulheres e bendito é o fruto do vosso ventre, Jesus. Santa Maria, Mãe de Deus, rogai por nós, pecadores, agora e na hora de nossa morte. Amém. O Senhor esteja convosco, Ele está no meio de nós. Que a bênção de Deus, no entardecer deste dia, recaia sobre você e aqueles que você traz no coração. Abençoai, Senhor, a água, a roupa dos enfermos, as fotos de família, abençoai as casas, que seja lugar de descanso e paz. Em nome do Pai, do Filho e do Espírito Santo. Amém.
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2: Sexta-feira, 24 de julho de 2026. Eu sou o Diego Elias, começando mais uma edição. Confira os destaques. MPF aciona o STF para barrar aumento do percentual de etanol na gasolina. Ministério da Saúde alerta para o risco de aumento de dengue e chikungunya com avanço do El Niño. Desempenho da construção recua em junho e condições financeiras seguem negativas. Confira estas e outras informações a partir de agora, aqui no Jornal Fatos do Dia. MPF aciona STF para barrar aumento do percentual de etanol na gasolina. Confira.
3: O Ministério Público Federal entrou com uma ação civil pública no Supremo Tribunal Federal para suspender a decisão do governo de elevar o percentual obrigatório de etanol misturado à gasolina de 30% a E30 para 32% a E32. O objetivo é interromper a mudança até que os estudos técnicos comprovem a segurança da nova composição e assegurem maior transparência nas políticas energéticas. De acordo com a ação, a União fundamentou a decisão em pesquisas realizadas para a mistura E30, utilizando como justificativa a margem de tolerância de 2% prevista nos ensaios técnicos. No entanto, para o MPF, esses estudos não demonstram a segurança da gasolina E32. Além disso, o MPF destaca que a especificação da gasolina E32 permite combustíveis com até 34% de etanol, percentual que, segundo a ação, também não foi submetido à validação técnica específica. O órgão também argumenta que não há evidências de que os testes tenham avaliado de forma conclusiva aspectos como a durabilidade de componentes, emissões de poluentes, autonomia, compatibilidade com a diversidade tecnológica da frota nacional ou o desempenho da mistura E32 em uso contínuo. A ação sustenta ainda que o aumento da proporção de etanol pode provocar corrosão de peças metálicas, desgaste prematuro de bombas de combustível e falhas em sistema de injeção eletrônica, sobretudo em motocicletas, veículos mais antigos e modelos importados. Na avaliação do MPF, a decisão desconsidera a diversidade tecnológica da frota brasileira e transfere aos consumidores o risco de eventuais problemas mecânicos. Como o consumidor não pode optar por uma gasolina com composição diferente daquela definida pelo governo, cabe ao Estado garantir que o combustível comercializado seja seguro e adequado para os veículos. Além da suspensão imediata da medida, o órgão pede que a União seja condenada ao pagamento de R$500 milhões por danos morais coletivos, sob o argumento de que a alteração foi aprovada sem transparência e com potencial de causar prejuízos à coletividade. Reportagem Paloma Custódio.
2: O Ministério das Cidades autoriza a contratação de moradias em 6 estados. Larissa Lago.
4: O Ministério das Cidades publicou nova portaria que autoriza a contratação de 10 propostas de empreendimentos habitacionais do programa Minha Casa Minha Vida. Juntos, os projetos somam 1.912 novas unidades habitacionais que serão viabilizadas com recursos do Fundo de Arrendamento Residencial. Os empreendimentos estão distribuídos em 7 municípios de 6 estados brasileiros. 2 na Bahia, em Camaçari e Ribeira do Pombal, 2 na cidade de Extrema, em Minas Gerais, 3 no Pará, todos na capital Belém, 1 em Nova Iguaçu, no Rio de Janeiro, 1 na cidade de Lagarto, em Sergipe, e 1 em Mauá, no estado de São Paulo. A formalização das operações deverá observar os prazos, as condições e os demais requisitos estabelecidos nos normativos que regulamentam cada seleção. O documento também determina que as construtoras e os entes públicos envolvidos atestem ciência e observem integralmente as regras da linha de atendimento do Minha Casa Minha Vida.
2: Estados Unidos sobretaxa 60 países e aponta falhas de fiscalização na importação de bens produzidos com trabalho forçado.
5: Está confirmado. Os Estados Unidos anunciaram o que já era esperado, uma sobretaxa a 60 países, incluindo o Brasil, sobre produtos por conta de faltas apontadas na fiscalização na importação de bens produzidos com trabalho forçado. Outras 59 economias também foram sobretaxadas sob a mesma justificativa. Segundo o escritório do representante de comércio americano, a taxação é porque o Brasil deixou de proibir e se omitiu em fiscalizar a importação para o mercado doméstico de produtos feitos com trabalho forçado. Ao mesmo tempo em que a nova taxação, a segunda em menos de 72 horas preocupa, também tem a capacidade de mobilizar o empresariado dos setores afetados e as instâncias de governo em torno de se manter na mesa de negociação. O presidente da CNI, Ricardo Alban, deu um recado direto: não se pode parar de negociar.
6: Nós saímos daqui muito satisfeitos com a afirmação categórica do ministro de que o Brasil vai continuar negociando. Essa é a opção número um que existe nesse momento, continuar negociando. E para isso que nós, inclusive, vai ser estruturada essa sétima missão fazendo parte da política industrial.
5: Desse pacote de taxação, ao todo participam 54 países afetados com 12,5%, que é a alíquota padrão para a maior parte destas nações investigadas. Outros 5 parceiros individuais foram autuados com percentual menor, casos de Canadá, México, Indonésia, Equador e Paquistão e o bloco da União Europeia, que é composto por 27 países. Foram tarifados com alíquota menor, 10%, isso porque já possuem algum tipo de controle ou compromisso recíproco. Esta sobretaxa encerra uma ampla investigação conduzida por Washington com base na seção 301 da Lei de Comércio Americano, que data de 1974.
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5: De Brasília, Paulo Otarã.
2: Soja e trigo, confira os preços dos grãos nesta sexta-feira, dia 24.
9: A saca de 60 quilos da soja inicia esta sexta-feira em alta no interior do Paraná e na região litorânea de Paranaguá. No mercado paranaense, o grão apresenta aumento de 1,04%, com a saca negociada a R$ 139,28. Em Paranaguá, o aumento foi de 1,39%, levando a cotação para R$ 147,47. O trigo mantém aumento de preço no Rio Grande do Sul e recuo no Paraná. No Paraná, a tonelada do cereal é comercializada a R$ 1.394,69. No Rio Grande do Sul, o produto é vendido a R$ 1.304,86. Os dados são do CPEA. Reportagem Viviane Bessa.
2: E você confere ainda na edição de hoje. Ministério da Saúde alerta para risco de aumento de dengue e chikungunya com avanço do El Niño.
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2: Sexta-feira, 24 de julho de 2026. Estamos de volta no Jornal Fatos do Dia. Ministério da Saúde alerta para risco de aumento de dengue e chikungunya com avanço do El Niño. A reportagem é de Viviane Bessa.
9: O Ministério da Saúde alertou estados e municípios para o risco de aumento das arboviroses, como dengue, chikungunya e zika. A preocupação está relacionada aos efeitos do El Niño, que deve influenciar o clima brasileiro a partir do segundo semestre deste ano. Segundo projeções do Infodengue da Fiocruz, o Brasil pode registrar cerca de 1 milhão e 700 mil casos de dengue em 2027. De acordo com a Organização Meteorológica Mundial e o Instituto Nacional de Meteorologia, o aumento das temperaturas e das chuvas em algumas regiões, além dos períodos de estiagem em outras, pode favorecer a proliferação do mosquito Aedes aegypti. Diante desse cenário, o Ministério da Saúde orienta estados e municípios a reforçar a vigilância epidemiológica, intensificar o combate ao mosquito e ampliar as campanhas de conscientização para eliminar possíveis criadouros. Apesar do alerta, os números atuais mostram queda nos casos. Até 20 de junho de 2026, o país contabilizou 392.800 casos de dengue, uma redução de 73% em relação ao mesmo período do ano passado. Os registros de chikungunya também caíram 46%. Para evitar a proliferação do mosquito, a recomendação é eliminar qualquer recipiente que acumule água, manter caixas d'água e reservatórios bem fechados, limpar calhas e ralos, descartar corretamente o lixo e utilizar repelente e telas de proteção quando necessário. Para acompanhar os alertas e o monitoramento da doença em todo o país, a população pode acessar o portal Infodengue, que reúne dados epidemiológicos atualizados. As informações são do Ministério da Saúde. Reportagem Viviane Bessa.
2: Anuário de Segurança Pública, Nordeste concentra as 10 cidades mais violentas do Brasil em 2025.
8: As 10 cidades mais violentas do Brasil em 2025 estão na região Nordeste. É o que aponta o Anuário Brasileiro de Segurança Pública, divulgado pelo Fórum Brasileiro de Segurança Pública. Pelo levantamento, metade dos municípios mais violentos do ranking fica na Bahia. Também aparecem 3 cidades do Ceará, uma de Pernambuco e uma da Paraíba. O levantamento considera municípios com população igual ou superior a 100 mil habitantes. Maranguape, no Ceará, lidera a lista, com taxa de 100,3 mortes violentas intencionais para cada 100 mil habitantes. Em seguida, aparecem Eunápolis, na Bahia, Maracanaú, no Ceará, Porto Seguro, Simões Filho e Jequié, todos localizados na Bahia, Caucaia, no Ceará, Cabo de Santo Agostinho, em Pernambuco, Santa Rita, na Paraíba, e o município baiano de Juazeiro. Segundo o anuário, a concentração da violência na região está relacionada, entre outros fatores, à disputa de facções criminosas por territórios estratégicos para o tráfico de drogas. No recorte por estados, o Amapá tem a maior taxa de mortes violentas intencionais do país em 2025, com 42,5 ocorrências para cada 100 mil habitantes. Na sequência, aparecem Bahia, Ceará, Alagoas, Pernambuco, Maranhão, Rio Grande do Norte, Pará, Rondônia e Paraíba. Já Santa Catarina registrou a menor taxa do país, com 7,6 mortes violentas por 100 mil habitantes, seguido por São Paulo, com 7,8. De acordo com o Fórum Brasileiro de Segurança Pública, 20 estados reduziram as taxas de mortes violentas em 2025. Já 6 estados e o Distrito Federal registraram aumento dos indicadores. O Anuário Brasileiro de Segurança Pública reúne dados enviados por secretarias estaduais de segurança pública, polícias civis, militares e federal, entre outros órgãos oficiais. O Fórum Brasileiro de Segurança Pública classifica como mortes violentas intencionais homicídios dolosos com intenção de matar, sendo feminicídio, latrocínios, que são os roubos seguidos de morte, lesões corporais seguidas de morte e mortes cometidas por policiais. Conforme o anuário, reunir esses tipos de mortes violentas é relevante para retratar um panorama eficiente do cenário de violência letal intencional no Brasil. O documento completo pode ser acessado em www.forumseguranca.org.br. Reportagem Bianca Mingotti.
2: 95 celulares são roubados ou furtados por hora no Brasil. Milena Abreu.
12: Dados do 20º Anuário Brasileiro de Segurança Pública mostram que os roubos e furtos de celulares caíram no Brasil no ano passado. Apesar da boa notícia, não há muito o que comemorar. É que mesmo com uma queda de quase 8% em relação aos registros de 2024, o total de celulares levados por criminosos em 2025 somou 830.890 ocorrências. Em outras palavras, significa que, na média, 95 aparelhos são roubados ou furtados por hora no país. Entre as cidades com as maiores taxas, 14 são capitais. São Luís, no Maranhão, lidera o ranking nacional, com a maior taxa de roubo e furto de celular por 100 mil habitantes, 1.517. Depois aparece Belém, capital do Pará, com 1.487. E São Paulo, que registrou no ano passado 1.390 roubos e furtos de celulares por 100 mil habitantes. Completam a lista das 10 cidades onde o crime é mais frequente: Salvador e Lauro de Freitas, na Bahia, Porto Velho, em Rondônia, Manaus, no Amazonas, Olinda, em Pernambuco, Ananindeua, no Pará, e Teresina, no Piauí. Da Rádio 2, Milena Abreu.
2: Café hoje, confira as cotações para esta sexta-feira, dia 24.
9: O preço do café arábica abre esta sexta-feira com recuo de 0,51%, com a saca de 60 quilos negociada a R$ 1.692,59 na cidade de São Paulo. O café robusta também teve recuo de 1,48%, sendo comercializado a R$ 1.066,24. O preço do açúcar cristal apresenta queda de 0,21% na capital de São Paulo. A saca de 50 quilos é cotada a R$ 91,49. Em Santos, houve recuo de 0,17% e a mercadoria é negociada a R$ 105,90 na média de preço sem impostos. A saca de 60 quilos do milho, por sua vez, é vendida a R$ 65,55 após aumento de 0,43%. Os dados são do CEPEA. Reportagem Viviane Bessa.
2: E você confere ainda na edição de hoje: desempenho da construção recua em junho e condições financeiras seguem negativas.
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2: Sexta-feira, 24 de julho de 2026. Estamos de volta no Jornal Fatos do Dia. Petróleo. Brasil distribuiu 36,5 bilhões de reais em royalties no primeiro semestre de 2026.
8: O Brasil distribuiu 36,5 bilhões de reais em royalties de petróleo e gás natural no primeiro semestre de 2026. O valor ficou 35% acima da projeção feita no início do ano, impulsionado pela alta do preço internacional do petróleo em meio às tensões geopolíticas globais. Segundo estudo do Instituto Brasileiro de Petróleo e Gás, o IBP, a valorização do barril do tipo Brent gerou um repasse adicional de 9,6 bilhões de reais em receitas. Desse total, 3 bilhões foram destinados à União e 6,6 bilhões de reais distribuídos entre estados e municípios. Conforme o levantamento, os estados receberam 2,7 bilhões de reais. Desse montante extra, enquanto os municípios ficaram com 3,9 bilhões. Em nota, o IBP afirmou que o modelo atual do setor já captura os ganhos decorrentes da alta dos preços internacionais do petróleo. Na avaliação da entidade, a decisão do Comitê Executivo de Gestão da Câmara de Comércio Exterior, o Camex, de manter a cobrança de 12% do imposto de exportação é redundante e prejudica a competitividade do país. A Camex é a responsável por adotar, implementar e coordenar as políticas de comércio exterior brasileiras. O IBP também analisou os impactos do imposto sobre as exportações de petróleo. Segundo o estudo, em maio, primeiro mês de aplicação da medida, o volume de óleo cru exportado pelo Brasil caiu 28,3% em relação a abril, passando de 62 milhões e 800 mil para 45 milhões de barris. A receita com as exportações recuou 23,3% no mesmo período. De acordo com a entidade, a redução ocorreu porque as empresas precisaram reorganizar estoques, logística e planejamento financeiro diante da nova tributação. Apesar da recuperação registrada em junho, o Instituto avalia que o desempenho de maio acende um alerta para possíveis perdas de competitividade do petróleo brasileiro no mercado internacional. Com informações do Instituto Brasileiro de Petróleo e Gás, Bianca Mingotti.
2: Desempenho da construção recua em junho e condições financeiras seguem negativas.
15: O desempenho da indústria da construção caiu 1,9 ponto em junho e alcançou 47,2 pontos. O dado é da Confederação Nacional da Indústria, a CNI. Apesar da retração, o indicador permaneceu 0,5 ponto acima da média histórica para os meses de junho. Já a insatisfação com a situação financeira avançou apenas 0,2 ponto, alcançando 45,2 pontos. Mas como permanece abaixo da linha de 50 pontos, o resultado indica que os empresários seguem insatisfeitos com a situação financeira das empresas. O índice de facilidade de acesso ao crédito também melhorou e subiu para 39,3 pontos. Apesar da alta, o indicador continua refletindo a percepção de dificuldade para obter empréstimos e financiamentos. Na mesma direção, a satisfação com o lucro operacional aumentou e atingiu 41,7 pontos. Ainda abaixo da linha divisória, o resultado mostra que os empresários continuam insatisfeitos com a margem de lucro. Segundo o gerente de análise econômica da CNI, Marcelo Azevedo, a leve melhora da situação financeira da construção não muda o cenário geral.
16: De uma forma geral, os índices de situações financeiras, eles aumentaram na passagem do primeiro para o segundo trimestre de 2026, mas não mudam o quadro geral. Ainda há uma insatisfação muito grande dos empresários do setor com relação à sua situação financeira e uma dificuldade muito grande de acesso ao crédito.
15: Por outro lado, o índice de evolução do preço médio de insumos e matérias-primas caiu para 66,2 pontos. Embora ainda indique aumento dos custos, o resultado mostra que essa pressão foi menos intensa e menos disseminada do que no trimestre anterior. Segundo o economista da CNI, a alta dos custos continua comprometendo o desempenho financeiro das empresas.
16: A situação financeira, de uma forma geral, do setor vem sendo bastante pressionada, não só pelas taxas de juros, que encarecem as dívidas das empresas do setor, mas também por uma elevação dos custos consistente, tanto mão de obra qualificada quanto não qualificada, como em custos de insumos e matérias-primas, problema que também se agravou com a guerra no Oriente Médio.
15: A sondagem revela que as expectativas da indústria da construção para os próximos 6 meses pioraram em julho. Todos os indicadores caíram e ficaram abaixo da linha de 50 pontos, sinalizando perspectiva de retração da atividade. O levantamento completo está disponível no site portaldaindustria.com.br. Reportagem Paloma Custódio.
2: Boi gordo hoje. Confira as cotações para esta sexta-feira, dia 24.
9: O preço do boi gordo teve aumento de 0,32% nesta sexta-feira. Em São Paulo, a arroba é negociada a R$ 343,75. No mercado de frango, os valores apresentam estabilidade na Grande São Paulo, em São José do Rio Preto e em Descalvado. O quilo do frango congelado é vendido a R$ 7,17 e o frango resfriado a R$ 7,19. A carcaça suína especial também mantém estabilidade nos atacados da Grande São Paulo, onde o quilo custa R$ 8,43. Entre os estados analisados, o suíno vivo registra recuo no preço no Rio Grande do Sul, onde o animal é comercializado a R$ 4,83. Os dados são do CEPEA. Reportagem Viviane Bessa.
2: Dólar fecha o último pregão cotado a R$ 5,85.
9: O dólar fechou esta quinta-feira em alta, cotado a R$ 5,85. O avanço das tensões no Oriente Médio impulsionou o petróleo de volta ao patamar de US$ 100 por barril. O índice DXY, que mede a força do dólar frente a outras moedas globais, encerrou o pregão na faixa dos 100,21 pontos. Os dados são da investing.com. Reportagem Viviane Bessa.
2: Ibovespa fecha o último pregão aos 176.480 pontos.
9: O Ibovespa fechou em queda de 0,6% nesta quinta-feira, aos 176.480 pontos. Isso ocorreu porque os investidores reagiram ao aumento das tensões no cenário internacional. O agravamento das tensões no Oriente Médio aumentou a busca por ativos considerados mais seguros e impulsionou o preço do petróleo. Entre as ações com maiores altas estão as da Oncoclínicas do Brasil Serviços Médicos, Onco11, com salto de 50%, e da Azevedo e Travassos, com 29,12%. Já entre as maiores baixas, as ações da Oncoclínicas do Brasil Serviços Médicos, Onco11F, com recuo de 66,67%. O volume total negociado na B3 foi de cerca de R$ 21 bilhões, em meio a pouco mais de 2 milhões de negócios. Os dados da Bolsa podem ser consultados no site da B3. Reportagem Viviane Bessa.
2: Esta foi mais uma edição do Jornal Fatos do Dia. Produção e apresentação Diego Elias. Tenham todos uma ótima sexta-feira, bom fim de semana e até segunda em nossa próxima edição.
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0: Palmeiras para contratar o volante Danilo. O clube paulista ofereceu 28 milhões de euros, cerca de 160 milhões de reais, entre valor fixo e bônus, com pagamento parcelado em 3 anos. Mas a diretoria alvinegra decidiu não avançar na negociação após uma reunião com o staff do jogador. A intenção do Botafogo é manter um de seus principais atletas para a sequência da temporada. Mesmo com o interesse do Palmeiras, Danilo foi relacionado para enfrentar o Vitória pelo Campeonato Brasileiro, sinalizando sua permanência no elenco. O Verdão considera ter chegado ao limite financeiro e, por enquanto, não pretende aumentar a oferta. O volante também desperta interesse de clubes da Europa, mas o Botafogo segue firme na decisão de não negociá-lo neste momento.
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0: O Portland Trail Blazers vive um período de incerteza financeira desde que foi comprado pelo empresário Tom Dundon no início de 2026. O novo proprietário promoveu uma forte política de redução de custos, com a demissão de cerca de 70 funcionários e o rompimento de contratos com emissoras que transmitiam os jogos da equipe. As medidas geraram preocupação entre torcedores e autoridades locais, principalmente porque acontecem durante as negociações para a reforma do Moda Center, arena onde o time manda suas partidas. O futuro da franquia em Portland também passou a ser questionado. O contrato para a utilização do Moda Center vai até 2030 e a modernização da arena depende da assinatura de um novo acordo de permanência por pelo menos 20 anos. Caso não haja entendimento entre as partes, cresce a possibilidade de o Trail Blazers buscar outra cidade para se instalar. Apesar das especulações, ainda não há decisão oficial sobre uma mudança de sede da franquia.
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0: O Santos desistiu de mandar o jogo de volta dos playoffs da Copa Sul-Americana em um estádio da capital paulista e confirmou que a partida contra a Universidade Central da Venezuela será disputada na Vila Belmiro. O clube tentou transferir o confronto para São Paulo em busca de maior público e arrecadação, mas recebeu negativas dos principais rivais paulistas. O Corinthians recusou ceder à Neoquímica Arena, enquanto São Paulo e Palmeiras também informaram que Morumbis e Allianz Parque não estariam disponíveis na data da partida. Além das recusas dos clubes, questões de calendário e eventos nos estádios inviabilizaram a mudança de local. Com isso, a diretoria santista optou por manter o duelo na Vila Belmiro, onde tentará confirmar a classificação às oitavas de final da Sul-Americana após a vitória por 4-1 no jogo de ida, na Venezuela.
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Olá, uma ótima tarde para você, querido ouvinte que sintoniza Rádio Anúncio FM 87,9, a comunicação a serviço da vida. Começa agora mais uma edição do programa Partilhando Palavras e Pensamentos. Hoje, sexta-feira, dia 24 de julho de 2026, são 13 horas e 34 minutos. Meu muito obrigada a você, querido ouvinte, que me permite adentrar no seu lar, você que está aí com seus afazeres, ou aí no seu trabalho, no comércio da nossa querida cidade, ou mesmo aí no seu carro, passando pelas ruas, pelas rodovias de São João da Boa Vista, ou acessando o nosso site, nosso link, onde quer que você esteja neste momento, que o amor, a paz de Jesus ressuscitado esteja em seu coração. Também o amor de Maria, suas bênçãos, sua proteção, a intercessão de Maria esteja com você, seus familiares, as pessoas que você ama, todas aquelas que fazem parte da sua vida ainda farão, aquelas que te preocupam no dia de hoje, aquelas que te trazem alegrias, enfim, todos que estiverem no seu pensamento, no seu coração, que sejam alcançados pelo amor de Jesus e pelas bênçãos de Maria. Música.

E é muito bom estar aqui com vocês novamente, finalizando aqui mais uma semana, né? Hoje sexta-feira, final de semana já chegou. Chegou com chuva, né, gente? Olha que mudança de tempo. É, a previsão já dizia que ia chover mesmo, né? Mas começou já a madrugada com um chuvão, né? Nossa, nem parecia que ia chover tudo isso. Mas a previsão diz que ainda chove mais amanhã. Acredito que vai ser para esfriar novamente, né? Afinal, estamos no inverno e é necessário fazer frio, né? Mas vamos começar aqui a nossa tarde agradecendo a Deus, primeiramente pelo dom da vida, pela oportunidade de estarmos juntos mais uma vez, agradecê-lo por tudo aquilo que ele nos dá, nos faz, tudo que realiza em nossa vida, tudo aquilo que vem providenciando ao longo da nossa história, e pedir a Ele que seja o Senhor do nosso hoje, do nosso agora, que esteja à nossa frente, que conduza os nossos passos, que nos dê sabedoria necessária para viver todos os momentos da nossa vida, e especialmente o dia de hoje, que Ele não permita que nenhum de nós se perca em nossas preocupações, tribulações, dificuldades que muitas vezes o dia a dia nos apresenta. Por isso, querido ouvinte, eu te convido neste momento a estar alimentando sua fé, sua esperança, sua confiança em Deus, que tudo pode, que tudo realiza para o nosso bem. E vamos dar início aqui à nossa programação hoje com a campanha da Fraternidade São João Paulo II, Terra Seca. Nossa amiga Andréa Todra já chegou aqui, já está selecionando as músicas hoje para gente. Obrigada, Andréa, pelo carinho da presença. E a você, querido ouvinte, se quiser participar conosco, pode ser aí através do nosso WhatsApp ou ligando para a gente. É o 993598762. Uma ótima tarde aí a todos, um excelente final de semana. E daqui a pouquinho eu volto com muito mais para você. Vamos de música!

Senhor, porque grandes coisas Ele fez em nosso favor. Obrigado, meu Deus. Obrigado, Senhor. Força nessa palma para o Senhor. 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

São 13 horas e 45 minutos, Rádio Anúncio FM 87,9, a comunicação a serviço da vida. Um beijo para a Neucídia, tá, Neucídia? Ela que está aí no telefone com a minha amiga Andréia Todero, tá? Um beijo aí, um ótimo final de semana para você, Neucídia. Um abraço aí muito especial, obrigada aí pelo seu carinho. E eu vou atender com muito carinho aqui também meu amigo Claudinho, né? O Claudinho, que mandou já o seu áudio aqui, desejando aí uma ótima tarde para mim, para a Andréia, para todos os ouvintes. É isso aí, ele está aí agradecendo a chuva, né? Dizendo que a chuva faz bem para a natureza, para nós, com certeza, né? E realmente, de madrugada foi um chuvão, né? Não foi uma chuvinha, não. Mas eu acho que vai permanecer essa chuvinha aí até à noite ainda, né? Vamos esperar. Mas eu falo, Deus, ele é muito sábio, né? Deus sabe todas as coisas, conhece tudo aquilo que nós precisamos e com certeza a chuva sempre é muito bem-vinda. Tem aquelas que causam danos, né? E aqui nós temos que agradecer, né? Graças a Deus essa chuva mansa, boa, né? Só vem trazer coisas boas para a vida, para a natureza, porque precisamos da chuva, né? E o Claudinho está aqui pedindo a irmã Kelly Patrícia, Generalíssima. Linda mesmo essa música, né, Claudinho? Eu não tinha ouvido ainda, ouvi aqui na rádio e é maravilhosa. Então, uma excelente escolha aí. Já toco para você aqui, então. Então, vamos de música. Daqui a pouquinho a gente tem aí o Evangelho, né? Às 14 horas temos aí a reflexão do Evangelho do dia de hoje.

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Boa tarde, queridos ouvintes. São 14 horas e 4 minutos. Ouvimos o Frei Gilson, Eu Seguirei. 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Quero mandar aí um beijo para a Neucídia. Daqui a pouquinho a gente atende você, tá, Neucídia? Agora a gente vai aqui com a reflexão do Evangelho do dia de hoje. Estamos na 16ª semana do tempo comum. Hoje, sexta-feira, o Evangelho é de São Mateus, capítulo 13, versículos de 18 a 23. Naquele tempo, disse Jesus aos seus discípulos: ouvi a parábola do semeador. Todo aquele que ouve a palavra do reino e não a compreende, vem o maligno e rouba o que foi semeado em seu coração. Este é o que foi semeado à beira do caminho. A semente que caiu em terreno pedregoso é aquele que ouve a palavra e logo recebe com alegria. Mas ele não tem raiz em si mesmo. É de momento. Quando chega o sofrimento ou a perseguição, por causa da palavra, ele desiste logo. A semente que caiu no meio do espinho é aquele que ouve a palavra, mas as preocupações do mundo, a ilusão da riqueza, sufocam a palavra, e ele não dá fruto. A palavra... A semente que caiu em terra boa é aquela que ouve a palavra e a compreende. Essa produz fruto e dá 100, outro 70 e outro 30. Palavra da salvação. Glória a vós, Senhor. Felizes os que observam a palavra do Senhor de reto coração e que produzem muitos frutos até o fim, perseverantes. Aqui é um trecho, né, da palavra do semeador, finalzinho, aqui no Evangelho, falando sobre o semeador. A palavra do semeador, ela foi, se eu não me engano, lida na missa há 2 domingos atrás, né, onde a gente falava sobre o semeador. E aqui essa palavra em si, essa parábola, ela é bem explicada pelo próprio Jesus, né? Porque Jesus mesmo explica essa palavra. Ele mesmo diz aqui, quais são os terrenos, né? Ou seja, a terra que recebe a palavra. Ele diz aqui que tem o pedregoso, ele diz que tem aquele que tem os espinhos, né? Ele diz que tem aquele também que tem a terra boa. Então ele está explicando aqui muito bem a palavra. E ele diz aqui que para receber a palavra é necessário que a terra seja boa, que a gente possa produzir assim frutos, né? Frutos de alegria. Mas para que essa palavra dê frutos de alegria em nós, é necessário que o coração esteja preparado, né? Porque a terra aqui é o nosso coração. Então, depende do jeito que a gente ouve essa palavra, do jeito que a gente coloca essa palavra na nossa vida
e do jeito que a gente também transmite essa palavra. Então é necessário que o coração, né, esteja receptivo para receber a boa palavra e produzir então frutos, né? Como ele diz, 100, 70, 30. Né? Então depende da profundidade daquilo que nós temos dentro do nosso coração. Então ele semeia, né? Jesus semeia-se a palavra, né? Ela é semeada. E é o que nós também precisamos fazer, né? Semear as palavras, lançar as palavras, anunciar o evangelho, levar a boa nova. Quem vai receber, não sabemos, né? Porque o coração pertence a Deus, não a nós. Mas a gente precisa sempre fazer a nossa parte. Nunca deixar de cooperar com o Senhor, para que ele possa gerar frutos, né? A terra boa, a terra é alguém, né, que primeiramente permite ser trabalhado por Deus. Precisa primeiramente se permitir, deixar Deus trabalhar, né? Tem que ter humildade, se colocar na presença de Deus. E segundo ponto é a gente ter a perseverança, né? Perseverar. Às vezes as coisas demoram para acontecer, mas não podemos desistir. Temos que confiar. Né? E aqui Jesus nos chama a isso, né? Ser perseverantes, continuar trabalhando, né? Colocando e lançando a palavra, e deixa o agir de Deus acontecer, né? Que Deus nos ajude, nos dê sempre a sabedoria, né? Que coloque em nós, nossa alma, né, esse alimento espiritual que é a palavra de Deus, e que nós possamos sim deixar-se moldar por Deus, né? Abrir o nosso coração e cooperar com o seu projeto, né? Aquilo que ele tem para que nós possamos levar aos corações de tantos que ainda precisam. E vamos ouvir aqui o Flavinho, Me Unindo aos Anjos. E daqui a pouquinho a gente atende aqui minha amiga Neucídia. Daqui a pouquinho. Vamos de música, Andréia?

existe com o Flavinho, né? Falei que entrou assim, olha, sem a gente programar, mas que música linda, né? Fazia tempo que a gente não tocava e não ouvia essa música. É isso aí, Deus existe, eu posso até tocar, né? Porque Deus está dentro de nós, né? Às vezes a gente esquece disso, que Deus está dentro de cada um de nós. E eu vou atender aqui com muito carinho, minha amiga Neucídia, lá do Solário da Mantiqueira. Ela que ligou, falou aqui com a minha amiga Andréia. A Neucídia pediu o Homem de Nazaré, mas a gente buscou aqui em várias pastas, Neucídia, e o Homem de Nazaré nós não encontramos. Vou tocar para você o padre Alessandro Campos, O Homem Decepciona Jesus Cristo Jamais. Essa música é linda. E ela está aqui dedicando com muito carinho para mim, para toda a minha família, para a Andréia, para todos os seus familiares, para a dona Leonor Tomazini, para a Wanda e para todas as suas amigas. Obrigada aí, Neucídia, pela sua gentileza, pelo seu carinho, pela sua participação. Então vamos ouvir aqui o padre Alessandro Campos. Quero também mandar um abraço para a senhora, viu, dona Leonor? Obrigada aí sempre pelo carinho da sua companhia também. Um abraço também lá para minha amiga Rita, para a Sandra Mara, para a Zezé, que estão sempre aí também na sintonia, eu agradeço. Então vamos de música.

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Boa tarde, queridos ouvintes. São 14 horas e 35 minutos. Ouvimos Renova-me e também Cantiga da Vovó. Lembra pra vovó, né? Lembrando que domingo é dia dos avós, né? Dia de São Joaquim e Santana, que são os avós de Maria, avós de Jesus, desculpe, os pais de Maria. Então, é dia dos avós, né? Homenageamos aí os avós com o Padre Zezinho, cantiga pra vovó, pra todas nós, né? Que delícia ser vô e vó. 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E agora a gente vai aqui com uma mensagem para os avós, né? Fazendo homenagem aí a todos os avós. Amigos maduros, você já experimentou observar amorosamente a árvore de sua família? A seiva que lhe dá vitalidade, as flores e frutos que ela produz? Imaginar as raízes que lhes dão sustento? Em sua memória, em cartas, cartões guardados, em álbuns de fotos, ou quem sabe, ainda bem próximo de você, há quatro pessoas que acumulam sabedoria e ternura, carinho e compreensão, e têm muitas histórias para contar. São os avós, pessoas que revendo o passado com gratidão e abraçando o presente com serenidade, ajudam a vislumbrar o futuro para seus filhos e netos. Essas pessoas queridas, depois de percorrerem tantos caminhos já colhendo os frutos de seu trabalho e amor, de repente deparam-se com uma onda de vitalidade, à medida que rebentos de uma nova geração, os netos, reacendem nos avós o gosto pela vida e a lembrança do tempo da infância. Mesmo que algumas carências próprias da idade, os avós têm lugar especial na vida dos netos, pois são amigos maduros, livres e criativos, afetuosos e compreensivos. Experimente pedir a eles para contar histórias do tempo em que tiveram que criar e educar seus filhos. Converse com eles e descobrirá tantos detalhes curiosos que vão enriquecer sua história. Faça anotações, gravações, fotos. Chegará o tempo em que, depois de percorrer o mundo, as rodas de amizades, você voltará a atenção para a história de sua família e a sua história. Qual uma colcha de retalho, a vida foi se ajeitando aos poucos, entre choros e abraços. A vida vai criando seus laços, legando experiência, valores e uma cultura tão própria da família. Você conhece as canções de ninar que acalentaram e embalaram seus pais? Que tal pedir para os seus avós cantarem para você? Se esse seu desejo for agora apenas uma lembrança, uma prece, que Deus acolha seu recado e sua saudade. Parabéns a nossos amigos maduros, cheio de escuta e compreensão, nossos avós, cujo dia celebramos dia 26 de julho.
lembrando São Joaquim Santana, Pais de Maria, Mãe de Jesus. Que bonito, né, gente? É tão bom a gente rever a árvore da vida, né? A história, a genética da nossa família. É quando a gente olha lá para a nossa árvore genealógica, né? E conhece todos aqueles que passaram pela nossa vida até chegar a nós. Então a gente tem assim muita coisa que lembrar, e a família hoje precisa ser tão, mas tão, né, assim, reavivada, né, com esses valores, com os nossos avós, bisavós, tudo aquilo que eles já foram, que viveram e deixaram de legado para nós. Então vamos aí lembrar no domingo de dar um abraço nos nossos avós, né? Parabéns, agradecer aí toda a sua história de vida. E se eles aqui não estão mais, faça uma prece, uma oração, né? Pelo que eles viveram e por aquilo que eles deixaram, né? Que cultivou o amor aí no seu coração. E vamos ouvir aqui o Padre Fábio de Melo, Trem Bala.

Queridos ouvintes, são 14 horas e 46 minutos em nossos estúdios. Ouvimos Padre Fábio de Melo, Trem Bala. E eu quero mandar um abraço ao nosso amigo Cláudio, né? Falei, nossa, todos os dias a gente que está aqui manda um abraço para ele. Hoje acabei que não mandando. Ele ainda está de férias, mas sempre deixando o seu recadinho lá, né? Então, um abraço aí muito especial para o Cláudio. Uma ótima tarde para você, um ótimo final de semana e volta logo trabalhar, né? Porque já tá na hora, já descansou bastante, né? Então volta logo. Brincadeira, viu, Cláudio? Um abraço aí para você, um ótimo final de semana. Vamos aqui com o Padre Robson de Oliveira, Maria da Minha Infância. O Cláudio gosta muito dessa música, é linda com o Padre Robson. Então vamos aqui, daqui a pouquinho a gente tem o Terço da Misericórdia, daqui a pouquinho.

0: dentro do santuário nós invocamos o primeiro...
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0: 11:03, hora da Divina Misericórdia. Hora de nos colocarmos na presença de Jesus. Jesus manso e humilde de coração, fazei o nosso coração semelhante ao vosso. Neste momento, querido ouvinte, que você possa aquietar um pouquinho o seu coração, seu pensamento e se colocar na presença do Senhor. Ele que já se encontra presente em nosso meio, porque Ele mesmo nos ensina que onde dois ou mais estiver reunidos em seu nome, ali Ele estará. Então acredite que você não está sozinho. Independente de onde você esteja, o que está fazendo, Jesus já está do seu lado, com suas mãos chagadas e ressuscitadas, para receber o seu pedido, a sua oração, seu agradecimento. Deposite com muita fé, com muita confiança nas mãos de Jesus, a sua necessidade para o dia de hoje. Não deixe que seus problemas, seus medos, suas inseguranças sejam maiores que a misericórdia do Senhor. Acredite que você tem um Deus que te ama. Um Deus que tudo vê, sabe, conhece. Um Deus que pode mudar, transformar, restaurar as nossas vidas. Mas para isso é necessário acreditar. Jesus diz que é feliz aquele que crê. E ser feliz não é não ter problemas, preocupações. Ser feliz é acreditar que temos um Deus acima de todas as coisas e que nos momentos difíceis nós podemos nos recorrer a Ele, pedindo força, fé, coragem, perseverança para não desanimar jamais. Agradeça sempre, especialmente pelo dom da vida, pelo dia de hoje. Agradeça pelo esposo, a esposa, os filhos, os amigos, os familiares. Agradeça a saúde, a paz, o pão de cada dia, o trabalho. Agradeça o Senhor por essa chuva abençoada, por esse dia lindo que Ele preparou com muito carinho para todos nós. E diga muito obrigada, Senhor, por tudo que o Senhor nos dá, nos faz, por tudo que realiza em nossa vida, mesmo diante das nossas misérias. Te pedimos perdão, porque sabemos que somos pequenos, falhos, limitados, omissos, mas no dia de hoje pedimos a sua graça para vencermos a nós mesmos, para sermos melhores do que fomos ontem. Pai nosso que estais no céu, santificado seja vosso nome. Venha a nós o vosso reino, seja feita a vossa vontade, assim na terra como no céu. O pão nosso de cada dia nos dai hoje. Perdoai as nossas ofensas, assim como nós perdoamos a quem nos tem ofendido. E não nos deixeis cair em tentação, mas livrai-nos do mal. Amém. Ave Maria, cheia de graça, Senhor é convosco. Bendita sois vós entre as mulheres, e bendito é o fruto do vosso ventre, Jesus. Santa Maria, Mãe de Deus, rogai por nós, pecadores, agora e na hora de nossa morte. Amém. Creio em Deus Pai Todo-Poderoso, Criador do céu e da terra, e em Jesus Cristo, seu único Filho, nosso Senhor, que foi concebido pelo poder do Espírito Santo, nasceu da Virgem Maria, padeceu sobre Pôncio Pilatos, foi crucificado, morto e sepultado, desceu à mansão dos mortos, ressuscitou ao terceiro dia, subiu aos céus, está sentado à direita de Deus Pai Todo-Poderoso, donde há de vir julgar os vivos e os mortos. Creio no Espírito Santo, na Santa Igreja Católica, na comunhão dos santos, na remissão dos pecados, na ressurreição da carne, na vida eterna. Amém. Primeiro mistério, Senhor, eu peço a cura para o planeta Terra, o fim da guerra, por toda a Igreja, pelo Papa Leão, por todo o clero, pela nossa Diocese de São João da Boa Vista, pelo nosso Bispo Eugênio, por todas as vocações sacerdotais e religiosas, pelos nossos governantes. Peço paz, Senhor, para o nosso país e a paz mundial. Eterno Pai, eu vos ofereço corpo, sangue, alma e a divindade de vosso diletíssimo Filho, nosso Senhor Jesus Cristo, em expiação dos nossos pecados e do mundo inteiro. Pela sua dolorosa paixão,
1: tende misericórdia de nós e do mundo inteiro.
0: Pela sua dolorosa paixão,
1: tende misericórdia de nós e do mundo inteiro.
0: Pela sua dolorosa paixão,
1: tende misericórdia de nós e do mundo inteiro.
0: Pela sua dolorosa paixão,
1: tende misericórdia de nós e do mundo inteiro.
0: Pela sua dolorosa paixão,
1: tende misericórdia de nós e do mundo inteiro.
0: Pela sua dolorosa paixão,
1: tende misericórdia de nós e do mundo inteiro.
0: Pela sua dolorosa paixão,
1: tende misericórdia de nós e do mundo inteiro.
0: Pela sua dolorosa paixão,
1: tende misericórdia de nós e do mundo inteiro.
0: Pela sua dolorosa paixão,
1: tende misericórdia de nós e do mundo inteiro.
0: Pela sua dolorosa paixão,
1: tende misericórdia de nós e do mundo inteiro.
0: Segundo mistério, eu peço conversão para todos os pecadores, por todos os idosos, pelos jovens, pelos adolescentes, pelas crianças do mundo inteiro. Peço pela Luísa, pelo Zé Ricardo, pelo Lucas, pelo Bruno, pela Cecília, pelo Murilo. Peço pelo Samuel, pelo Henrique. Peço por todas as gestantes, todas as crianças que estão sendo geradas, por todos os meus afilhados. Peço especialmente para o Vitor, para a Rosana, por todas as famílias, aquelas que rezam conosco neste momento, aquelas que pedem as nossas orações. Peço, Senhor, pela minha família, a família dos meus irmãos, dos meus amigos. Peço pela Rita, pela sua filha Tatiane, por toda a família. Peço pela Sara, pelo seu esposo e toda a família. Peço pela Neucídia, por toda a sua família. Peço também, Senhor, pela Maria, toda a sua família. Peço pelos enfermos, aqueles que estão hospitalizados, acamados, que vão passar por uma cirurgia, que estão se recuperando de uma cirurgia, aqueles que estão em tratamentos de oncologia, de hemodiálise, que estão em depressão, com crise de ansiedade, todos aqueles que pedem as nossas orações. Eu peço pela Ana Luísa, peço pela Luzia, peço pelo Luiz Otávio, peço pela Andréia, pelo Ari, pelo Frank e por todos que necessitam de uma oração. Eterno Pai, eu vos ofereço o corpo, sangue, a alma e a divindade de vosso diletíssimo Filho, nosso Senhor Jesus Cristo, em expiação dos nossos pecados e do mundo inteiro. Pela sua dolorosa paixão,
1: tende misericórdia de nós e do mundo inteiro.
0: Pela sua dolorosa paixão,
1: tende misericórdia de nós e do mundo inteiro.
0: Pela sua dolorosa paixão,
1: tende misericórdia de nós e do mundo inteiro.
0: Pela sua dolorosa paixão,
1: tende misericórdia de nós e do mundo inteiro.
0: Pela sua dolorosa paixão,
1: tende misericórdia de nós e do mundo inteiro.
0: Pela sua dolorosa paixão,
1: tende misericórdia de nós e do mundo inteiro.
0: Pela sua dolorosa paixão,
1: tende misericórdia de nós e do mundo inteiro.
0: Pela sua dolorosa paixão,
1: tende misericórdia de nós e do mundo inteiro.
0: Pela sua dolorosa paixão,
1: tende misericórdia de nós e do mundo inteiro.
0: Terceiro mistério, eu peço pelos pobres, pelos dependentes químicos, pelos encarcerados, pelos desempregados. Peço por todos que estão no trabalho, que rezam conosco neste momento, que estão com dificuldades no trabalho, em busca de um trabalho, por todas as nossas necessidades, sejam materiais, espirituais, temporais, emocionais, psíquicas, e por todos aqueles que pedem as nossas orações. Eterno Pai, eu vos ofereço o corpo, sangue, a alma e a divindade de vosso diletíssimo Filho, nosso Senhor Jesus Cristo, em expiação dos nossos pecados e do mundo inteiro. Pela sua dolorosa paixão,
1: tende misericórdia de nós e do mundo inteiro.
0: Pela sua dolorosa paixão,
1: tende misericórdia de nós e do mundo inteiro.
0: Pela sua dolorosa paixão,
1: tende misericórdia de nós e do mundo inteiro.
0: Pela sua dolorosa paixão,
1: tende misericórdia de nós e do mundo inteiro.
0: Pela sua dolorosa paixão,
1: tende misericórdia de nós e do mundo inteiro.
0: Pela sua dolorosa paixão,
1: tende misericórdia de nós e do mundo inteiro.
0: Pela sua dolorosa paixão,
1: tende misericórdia de nós e do mundo inteiro.
0: Pela sua dolorosa paixão,
1: tende misericórdia de nós e do mundo inteiro.
0: Pela sua dolorosa paixão,
1: tende misericórdia de nós e do mundo inteiro.
0: Pela sua dolorosa paixão,
1: tende misericórdia de nós e do mundo inteiro.
0: Quarto mistério, por todos os aniversariantes do dia de hoje, deste final de semana. Hoje minha cunhada Dirce completa mais um ano de vida. Que Jesus seja o seu maior, o seu melhor presente. Peço também por todos os voluntários da Rádio Anúncio e seus familiares, pelos nossos amigos, vizinhos, todos os profissionais de saúde, aqueles que trabalham nos hospitais, médicos, enfermeiros, cuidadores, pelos cientistas, pelos pesquisadores, pelos professores, pelos educadores e por todos que estão afastados da igreja. Eterno Pai, eu vos ofereço o corpo, sangue, a alma e a divindade de vosso diletíssimo Filho, nosso Senhor Jesus Cristo, em expiação dos nossos pecados e do mundo inteiro. Pela sua dolorosa paixão,
1: tende misericórdia de nós e do mundo inteiro.
0: Pela sua dolorosa paixão,
1: tende misericórdia de nós e do mundo inteiro.
0: Pela sua dolorosa paixão,
1: tende misericórdia de nós e do mundo inteiro.
0: Pela sua dolorosa paixão,
1: tende misericórdia de nós e do mundo inteiro.
0: Pela sua dolorosa paixão,
1: tende misericórdia de nós e do mundo inteiro.
0: Pela sua dolorosa paixão,
1: tende misericórdia de nós e do mundo inteiro.
0: Pela sua dolorosa paixão,
1: tende misericórdia de nós e do mundo inteiro.
0: Pela sua dolorosa paixão,
1: tende misericórdia de nós e do mundo inteiro.
0: Pela sua dolorosa paixão,
1: tende misericórdia de nós e do mundo inteiro.
0: Quinto e último mistério, quero colocar também todos os avós, né? Os avós, os bisavós, todos aqueles que fazem parte da nossa vida. Peço por todos os que sofrem, que choram, por aqueles que perderam seus entes queridos, por todas as almas do purgatório, por todos os agonizantes desse dia, dessa hora, por todos os marginalizados e excluídos da nossa sociedade e por todos aqueles que não têm quem rezem por eles. Eterno Pai, eu vos ofereço o corpo, sangue, a alma e a divindade de vosso diletíssimo Filho, nosso Senhor Jesus Cristo, em expiação dos nossos pecados e do mundo inteiro. Pela sua dolorosa paixão,
1: tende misericórdia de nós e do mundo inteiro.
0: Pela sua dolorosa paixão,
1: tende misericórdia de nós e do mundo inteiro.
0: Pela sua dolorosa paixão,
1: tende misericórdia de nós e do mundo inteiro.
0: Pela sua dolorosa paixão,
1: tende misericórdia de nós e do mundo inteiro.
0: Pela sua dolorosa paixão,
1: tende misericórdia de nós e do mundo inteiro.
0: Pela sua dolorosa paixão,
1: tende misericórdia de nós e do mundo inteiro.
0: Pela sua dolorosa paixão,
1: tende misericórdia de nós e do mundo inteiro.
0: Pela sua dolorosa paixão,
1: tende misericórdia de nós e do mundo inteiro.
0: Pela sua dolorosa paixão,
1: tende misericórdia de nós e do mundo inteiro.
0: Pela sua dolorosa paixão,
1: tende misericórdia de nós e do mundo inteiro.
0: Deus Santo, Deus Forte, Deus Imortal,
1: tende piedade de nós e do mundo inteiro.
0: Deus Santo, Deus Forte, Deus Imortal,
1: tende piedade de nós.

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11h20, já estamos aqui no finalzinho do nosso programa. Vamos encerrar hoje com Rosas de Saron, Girassol e também Eugênio Jorge, Faço Nova Todas as Coisas. Mas vamos aqui à nossa última mensagem dessa tarde, Dia dos Avós. O papel dos avós na família vai muito além dos mimos dados aos netos. E muitas vezes eles são o suporte efetivo e financeiro de pais e filhos. Por isso se diz que os avós são pais duas vezes. As avós são também chamadas de segunda mãe e os avós de segundo pai. E muitas vezes estão ao lado e mesmo à frente da educação de seus netos. Com sua sabedoria, experiência e, com certeza, um sentimento maravilhoso de estar vivenciando os frutos de seu fruto, ou seja, a continuidade das gerações. Celebrar o Dia dos Avós significa celebrar a experiência de vida, reconhecer o valor da sabedoria adquirida, não apenas nos livros, nem nas escolas, mas no convívio com as pessoas e com a própria natureza. Feliz Dia dos Avós a todos nós, né? Privilégio ser avô, ser avó. Então, parabéns aí a todos os avós. E Andréia está falando que ela não é avó, mas quem sabe um dia? A gente não sabe, né? Deus é quem sabe todas as coisas. Então são 15h22 e eu vou ficando por aqui, chegando a mais um final de programa, partilhando palavras e pensamentos. Hoje, sexta-feira, dia 24 de julho de 2026. Agradeço que minha amiga Andréia, que esteve aqui ajudando, operando a mesa, computador, ela já está bem, viu? Ela só precisa perder o medo, que ela está insegura, mas, na verdade, ela já aprendeu. Eu quero agradecer também a participação da minha amiga Nilcídia, do Claudinho e também do Cláudio. Agradeço você que esteve aí no nosso site, no nosso link. Muito obrigada pela sua companhia, você que esteve através das ondas da Rádio Anúncio. Muito obrigada. Que você tenha aí uma ótima tarde, um excelente final de semana. Fiquem com Deus, com as bênçãos de Nossa Senhora. E até segunda, se Deus assim nos permitir, estaremos aqui novamente. Beijo para todos e até.

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1: Nesta sexta-feira, 24 de julho, o tempo começa a mudar em São João da Boa Vista. Durante o dia, teremos sol e muitas nuvens, principalmente à tarde e à noite, que a chuva chega com pancadas previstas para o fim do dia. Já vale deixar o guarda-chuva por perto antes de sair de casa, viu? As temperaturas sobem um pouco, com mínima em torno de 16 graus pela manhã e máxima chegando aos 28 graus à tarde. Se você tem programa noite, se prepare para a possibilidade de chuva. É a nossa cidade se despedindo da sequência de dias secos e recebendo a instabilidade que marca a virada para o fim de semana. Fique atento ao céu conforme o dia avança, hein? Kleber Salles, aqui na Anúncio FM. Um grande abraço para você e até a próxima.
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3: Expresso de Notícias no ar, é você bem informado de hora em hora. Hoje é sexta-feira, dia 24 de julho, ano 2026. Aqui Diego Soares e vamos trazendo as principais informações para você. Bom final de semana. O Plano Brasil Soberano 3 terá 18,5 bilhões de reais para socorrer empresas afetadas pelo tarifaço imposto pelos Estados Unidos às exportações brasileiras. Serão 13,5 bilhões de reais em recursos vindos do Tesouro Nacional e mais 5 bilhões de reais disponibilizados pelo BNDES. Setores afetados por conflitos internacionais e pelo avanço de medidas protecionistas pelo mundo também serão contemplados. O Tribunal Superior Eleitoral veio a público, mais uma vez, para desmentir outra fake news sobre as eleições brasileiras. A Justiça Eleitoral reforçou na última quarta que a empresa venezuelana Smartmatic não forneceu urnas eletrônicas ou softwares utilizados pelos equipamentos brasileiros. Este foi o nosso Expresso de Notícias. Comigo, Diego Soares, sempre trazendo o melhor da informação.
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2: Êxodo capítulo 31, versículo 15. Em 6 dias qualquer trabalho poderá ser feito, mas o 7º dia é o sábado, o dia de descanso consagrado ao Senhor. O descanso do sábado. Todos os dias temos nossa lista de coisas para fazer e compromissos a cumprir. Telefonemas a dar e receber, e-mails e WhatsApp para responder, contas a pagar, prazos finais de entrega de planos ou projetos de trabalho, reuniões, etc. Quando chega o sábado, Deus diz: reduza sua velocidade, experimente a paz, deixe de lado suas listas de coisas que você tem que fazer. Nada de trabalhar ou dar uma olhadinha nas matérias da escola. Nada de televisão, nem de acompanhar o campeonato. Nada de se preocupar em ganhar dinheiro ou tirar boas notas nos estudos. Não precisamos estar preocupados com produzir ou realizar. O sábado e a família. No centro da lei, Deus colocou duas instituições que nos acompanham desde o Éden: o sábado e a família. E é no seio da família que aprendemos de maneira mais espontânea a devida observância do sábado. Na sexta-feira, as crianças podem fazer a ação da casa, colocando os pertences no lugar e até separando os brinquedos da semana dos brinquedos do sábado. Os pais poderão fazer do sábado o que em realidade deve ser, isto é, o dia mais alegre da semana, induzindo assim os filhos a considerá-lo um dia deleitoso, o dia por excelência, santo ao Senhor e digno de honra. Com o passar do tempo, eles perceberão que para o sábado a casa está sempre em ordem, a roupa limpa, a mesa bonita e a comida é especial. Como o sábado é o dia que dedicamos àqueles a quem amamos, compartilhamos também nossa mesa com os amigos. Comemos mais calmamente, sem olhar para o relógio, sem ter que sair às pressas para o trabalho. O sábado e a graça de Deus. O sábado é o dia para experimentarmos a graça de Deus por excelência. Uma lembrança contínua de que nossas obras não vão somar mérito nenhum para conseguir a salvação. O sábado nos ensina que não é por fazermos mais que Deus nos amará mais. O sábado é o dia em que os erros, as feridas e as injustiças reais ou imaginárias são perdoados. É o dia no qual libertamos do nosso julgamento aquele que errou. Se você vigiar seus passos e não usar meu santo dia para vantagem pessoal, se você tratar o sábado como dia de alegria, o dia de Deus como celebração, se você o honrar recusando ocupações rotineiras, então você estará livre para se alegrar em Deus. Isaías 58, versículos 13 e 14, versão A Mensagem. Feliz sábado e ore comigo. Obrigado, Pai, pela oportunidade de descansar no sábado, adorar o Teu nome e receber as bênçãos que preparas especialmente para esse dia da semana. Te louvamos em nome de Jesus. Amém.

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3: 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Olá, que bom ter você por aqui, sempre com a gente em nossa programação. O Painel está no ar, edição desta sexta, 24 de julho de 2026. Eu sou o Diego Elias e estou pronto para te trazer as principais notícias dos últimos dias. E é claro, também as boas canções do nosso horário já estão preparadas para tocar. Mas antes, é claro, vamos às manchetes de hoje. Confira aí. Meio ambiente. Temperaturas no Brasil podem registrar aumento de até 7 graus até 2075, aponta estudo. Economia. Após estreia em Porto Alegre, gigante dos supermercados prepara mais 3 atacarejos no Rio Grande do Sul. Catarina é do Sul, não de Marte, diz. Agronegócio. Com a irrigação agrícola aumenta a produtividade e reduz risco no campo. Tecnologia. Quem vai avançar na Copa? Supercomputador prevê vencedores. Novidades automotivas. Tesla abre fábrica na Alemanha para startups em prol de baterias. Ciências e saúde. Vacinação de gestantes no SUS reduz pela metade os casos graves de bronquiolite em bebês menores de 6 meses. Você vai conferir todas estas informações aqui em nossa programação. Painel desta sexta-feira, dia 24 de julho, está no ar.

0: E encerramos a primeira sequência musical do painel MPB desta sexta ao som de Emílio Santiago, Anos Dourados e Eu Sei Que Vou Te Amar.
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0: Legião Urbana, hoje à noite não tem luar.

0: Economia.
1: O Grupo Pereira, sétimo maior rede de supermercados do Brasil, planeja acelerar sua expansão no Rio Grande do Sul com o anúncio de mais 3 lojas de atacarejo, exigindo investimentos individuais de até 70 milhões de reais pagos com recursos próprios. A primeira unidade de Porto Alegre, localizada na Avenida Manuel Elias, foca no abastecimento diário com ampla oferta de padaria, açougue e produtos perecíveis. Durante o anúncio, a diretoria do Grupo Catarinense denunciou tentativas de boicote por parte de redes de supermercados concorrentes do estado gaúcho, que estariam pressionando indústrias locais para restringir o fornecimento de mercadorias. O grupo rebateu as críticas regionais, lembrando que 1/3 de suas vendas é composto por produtos locais gaúchos, que também são levados para gôndolas de outras regiões do país.
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0: Nós ouvimos a banda mais bonita da cidade, Canção Pra Não Voltar. Antes, Fagner, Canteiros.
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8: Expresso de Notícias no ar, é você bem informado de hora em hora. Hoje é sexta-feira, dia 24 de julho, ano 2026. Aqui Diego Soares e vamos trazendo as principais informações para você. Bom final de semana. Nós voltamos a qualquer momento para você. Uma ótima sexta-feira, bom fim de semana, até já. O tráfico de pessoas pode estar mais perto do que muita... O tráfico de pessoas pode estar muito mais perto do que você imagina. Muitas vezes ele começa por trás de uma oferta de emprego na internet, de uma promessa de viagem perfeita, ou da esperança de uma vida melhor. De acordo com o Relatório Nacional sobre Tráfico de Pessoas, o número de brasileiros vítimas desse crime aumentou 33% no ano passado. Vale ter atenção, viu? Pela primeira vez, a cidade de Niterói, na região metropolitana do Rio de Janeiro, vai receber a reunião anual da Sociedade Brasileira para o Progresso da Ciência. Trata-se da maior conferência de ciências e pesquisa da América Latina, que vai ocorrer na Universidade Federal Fluminense. Acontece aí entre os dias 26 de julho e 1º de agosto. Anote aí, então, na sua sua agenda. Infelizmente, no Rio Grande do Sul, o número de cidades afetadas pelas chuvas subiu para 169. Os dados foram atualizados pela Defesa Civil. A chuva provocou alagamentos, inundações, estradas bloqueadas, quedas de árvores, destelhamentos e pontes danificadas. O estado contabiliza, segundo os últimos números, 728 desabrigados, enquanto 371 pessoas desalojadas. Toda a equipe aqui do nosso Expresso de Notícias se solidariza com todas as pessoas afetadas pelas chuvas do Rio Grande do Sul. Este foi o nosso Expresso de Notícias. Comigo, Diego Soares, sempre trazendo o melhor da informação.
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0: Roberta Campos e Vitor Clay, Fique na Minha Vida.

0: Agronegócio.
1: O investimento em sistemas de irrigação se consolidou como estratégia fundamental para garantir a estabilidade financeira e elevar a produtividade no agronegócio. Ao manter a umidade constante no solo, a tecnologia evita o estresse hídrico das plantas, melhora o peso específico dos grãos e viabiliza a terceira safra anual no inverno. A aplicação, entre os métodos disponíveis, os pivôs centrais por aspersão apresentam eficiência de aplicação entre 80% e 85%. Já os sistemas localizados, como o gotejamento subterrâneo, atingem índices superiores a 95%, reduzindo o desperdício de água e energia. A automação com sensores e inversores de frequência pode gerar economia de até 18% na conta de luz, enquanto usinas solares apresentam um retorno financeiro estimado entre 3 a 5 anos. Especialistas alertam ainda para a obrigatoriedade da outorga hídrica de junto a órgãos reguladores, evitando multas e o embargo das operações de captação.
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0: Nós ouvimos Kid Abelha, Os Outros, antes Santa Ela, Tudo Bem.
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0: Ouça agora Sérgio Brito e Rita Lee, Pura Bossa Nova.

0: Tecnologia.
1: O supercomputador Opta, especializado em análise avançada de dados esportivos, divulgou as projeções matemáticas e os favoritos para a fase de quartas de final da Copa do Mundo de 2026. Após realizar cerca de 10 mil simulações computadorizadas para cada confronto do torneio, a tecnologia apontou que as seleções da França, Espanha, Inglaterra e Argentina entram em campo com as maiores probabilidades de vitória em seus respectivos jogos. No duelo mais desequilibrado, segundo a máquina, a seleção francesa possui mais de 72% de chance de superar a equipe de Marrocos. A inteligência estatística do supercomputador também calculou quais países possuem a maior probabilidade de levantar a taça de campeão ao final do campeonato mundial. A liderança do ranking ficou com a França de Kylian Mbappé, que errou, seguida de perto por Espanha e Argentina, que continuam na briga. A tecnologia tem demonstrado um alto índice de confiabilidade, tendo acertado a grande maioria dos classificados nas fases eliminatórias anteriores da competição.
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0: Graça, o Senhor é convosco. Bendita sois vós entre as mulheres, bendito é o fruto do vosso ventre, Jesus. Santa Maria, Mãe de Deus, rogai por nós, pecadores, agora e na hora de nossa morte. Amém. Ave Maria, cheia de graça, o Senhor é convosco. Bendita sois vós entre as mulheres, bendito é o fruto do vosso ventre, Jesus. Santa Maria, Mãe de Deus, rogai por nós, pecadores, agora e na hora de nossa morte. Amém. Ave Maria, cheia de graça, o Senhor é convosco. Bendita sois vós entre as mulheres, bendito é o fruto do vosso ventre, Jesus. Santa Maria, Mãe de Deus, rogai por nós, pecadores, agora e na hora de nossa morte. Amém. Glória ao Pai, ao Filho e ao Espírito Santo, como era no princípio, agora e sempre. Amém. Ó meu Jesus, perdoai-nos, livrai-nos do fogo do inferno, levai as almas todas para o céu e socorrei principalmente aquelas que mais precisarem da vossa misericórdia. Ó Maria concebida sem pecado, rogai por nós que recorremos a vós.
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0: Pai nosso que estais no céu, santificado seja o vosso nome. Venha a nós o vosso reino, seja feita a vossa vontade, assim na terra como no céu. O pão nosso de cada dia nos dai hoje, perdoai-nos as nossas ofensas, assim como nós perdoamos a quem nos tem ofendido. E não nos deixeis cair em tentação, mas livrai-nos do mal. Amém. Ave Maria, cheia de graça, o Senhor é convosco. Bendita sois vós entre as mulheres, bendito é o fruto do vosso ventre, Jesus. Santa Maria, Mãe de Deus, rogai por nós, pecadores, agora e na hora de nossa morte. Amém. Ave Maria, cheia de graça, o Senhor é convosco. Bendita sois vós entre as mulheres, bendito é o fruto do vosso ventre, Jesus. Santa Maria, Mãe de Deus, rogai por nós, pecadores, agora e na hora de nossa morte. Amém. Ave Maria, cheia de graça, o Senhor é convosco. Bendita sois vós entre as mulheres, bendito é o fruto do vosso ventre, Jesus. Santa Maria, Mãe de Deus, rogai por nós, pecadores, agora e na hora de nossa morte. Amém. Ave Maria, cheia de graça, o Senhor é convosco. Bendita sois vós entre as mulheres, bendito é o fruto do vosso ventre, Jesus. Santa Maria, Mãe de Deus, rogai por nós, pecadores, agora e na hora de nossa morte. Amém. Ave Maria, cheia de graça, o Senhor é convosco. Bendita sois vós entre as mulheres, bendito é o fruto do vosso ventre, Jesus. Santa Maria, Mãe de Deus, rogai por nós, pecadores, agora e na hora de nossa morte. Amém. Ave Maria, cheia de graça, o Senhor é convosco. Bendita sois vós entre as mulheres, bendito é o fruto do vosso ventre, Jesus. Santa Maria, Mãe de Deus, rogai por nós, pecadores, agora e na hora de nossa morte. Amém. Ave Maria, cheia de graça, o Senhor é convosco. Bendita sois vós entre as mulheres, bendito é o fruto do vosso ventre, Jesus. Santa Maria, Mãe de Deus, rogai por nós, pecadores, agora e na hora de nossa morte. Amém. Ave Maria, cheia de graça, o Senhor é convosco. Bendita sois vós entre as mulheres, bendito é o fruto do vosso ventre, Jesus. Santa Maria, Mãe de Deus, rogai por nós, pecadores, agora e na hora de nossa morte. Amém. Ave Maria, cheia de graça, o Senhor é convosco. Bendita sois vós entre as mulheres, bendito é o fruto do vosso ventre, Jesus. Santa Maria, Mãe de Deus, rogai por nós, pecadores, agora e na hora de nossa morte. Amém. Ave Maria, cheia de graça, o Senhor é convosco. Bendita sois vós entre as mulheres, bendito é o fruto do vosso ventre, Jesus. Santa Maria, Mãe de Deus, rogai por nós, pecadores, agora e na hora de nossa morte. Amém. Glória ao Pai, ao Filho e ao Espírito Santo, como era no princípio, agora e sempre. Amém. Ó meu Jesus, perdoai-nos, livrai-nos do fogo do inferno, levai as almas todas para o céu e socorrei principalmente aquelas que mais precisarem da vossa misericórdia.

Infinitas graças vos damos, soberana Rainha, pelos benefícios que todos os dias recebemos de vossas mãos liberais. Dignai-vos agora e para sempre tomar-nos debaixo do vosso poderoso amparo, e para mais vos obrigar, vos saudamos com uma salve, Rainha. Salve, Rainha, Mãe de Misericórdia, vida, doçura e esperança, nossa salve. A vós bradamos, os degredados filhos de Eva, a vós suspiramos, gemendo e chorando neste vale de lágrimas. Eia, pois, advogada nossa, esses vossos olhos misericordiosos a nós volvei, e depois desse desterro, mostrai-nos, Jesus, bendito o fruto do vosso ventre, ó clemente, ó piedosa, ó doce e sempre Virgem Maria. Rogai por nós, Santa Mãe de Deus, para que sejamos dignos das promessas de Cristo. Amém. Louvado seja nosso Senhor Jesus Cristo, para sempre seja louvado.

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0: para reduzir os efeitos das mudanças climáticas no ambiente escolar, como ondas de calor e chuvas intensas. A proposta prevê ações de adaptação e educação ambiental nas unidades de ensino, além de medidas para garantir conforto térmico em salas de aulas e áreas comuns. Para a autora do projeto, deputada Sâmia Bonfim, do PSOL de São Paulo, adaptar as estruturas das escolas às mudanças climáticas é fundamental.
1: As escolas, elas precisam estar adaptadas para que o direito à educação seja assegurado, para que os alunos possam aprender e para que os trabalhadores da educação possam trabalhar, porque senão é inviável, é impossível. E aí o projeto propõe iniciativas e diretrizes para que haja mudança da estrutura, da arquitetura, instalação de ar-condicionados, ventiladores, arborização, ou seja, é uma meta mesmo, uma construção de escolas em que a infraestrutura considera as questões climáticas também.
0: No texto proposto pela relatora, deputada Silvia Cristina, do PP de Rondônia, haverá mudanças na Lei de Diretrizes e Bases da Educação para garantir que seja de responsabilidade do poder público realizar instalações escolares adequadas ao clima de acordo com cada região. Segundo a relatora, não é necessário alterar regras sobre o uso de recursos da educação. Ela explicou que os investimentos para a adaptação das escolas já podem ser feitos com base na legislação atual. Dados do Censo Escolar de 2023 mostram que apenas 3 em cada 10 salas de aula da rede pública têm climatização. Isso significa que cerca de 70% ainda não contam com esse tipo de estrutura. Na rede privada, o índice de salas climatizadas chega a 47%. Ainda segundo o levantamento, cerca de 7.500 escolas não têm acesso à água potável e mais de 3.200 não contam com nenhuma fonte de água. Da Rádio Câmara de Brasília, Júlia Lopes.
2: O projeto que propõe medidas para a redução dos efeitos climáticos nas escolas ainda será analisado pelas comissões de desenvolvimento urbano, finanças e tributação e Constituição e Justiça.
3: Saúde. A Câmara aprovou e já encaminhou ao Senado o projeto de Jorge Sola, do PT da Bahia, que permite a dispensa de licitação para aquisição pelo SUS de medicamentos da empresa brasileira de hemoderivados e biotecnologia, a Hemobras.
2: O deputado explica que a medida agiliza o acesso aos produtos, reduz entraves administrativos e fortalece a produção nacional. Jorge Sola acrescenta que a proposta garante o abastecimento do SUS e preserva o caráter público da produção desses medicamentos por meio da Hemobras.
4: É bom lembrar que a Hemobras produz hemoderivados a partir do plasma excedente coletado na rede de banco de sangue do SUS. E no Brasil, a nossa Constituição proíbe a comercialização do sangue e de todos os tecidos e órgãos. Então não é possível uma empresa privada produzir hemoderivados no Brasil, porque sangue no Brasil não é mercadoria, sangue não pode gerar lucro. Por isso foi criada a Hemobras e por isso que a dispensa de licitação é extremamente coerente e necessária para o SUS.
3: Cultura. Comissão aprova projeto que limita a autoria de obras com uso de inteligência artificial. A repórter Sofia Peçanha tem os detalhes.
5: A Comissão de Ciência, Tecnologia e Inovação aprovou o projeto que estabelece que apenas pessoas físicas podem ser reconhecidas como autoras de obras literárias, artísticas ou científicas. A proposta, apresentada pelo deputado Jonas Donizete, do PSB de São Paulo, altera a Lei de Direitos Autorais. Na prática, o texto reforça que, mesmo quando há uso de ferramentas de inteligência artificial no processo de criação, a autoria só poderá ser atribuída a um indivíduo humano, independentemente do nível de autonomia da tecnologia utilizada. O relator da proposta na comissão, o deputado Davi Soares, do Podemos de São Paulo, destacou que o uso de inteligência artificial deve ser equiparado a outras ferramentas usadas no processo criativo, como, por exemplo, pincéis e tintas utilizados por um artista plástico.
6: O uso das ferramentas de IA não pode ser considerado de forma diferente do emprego de qualquer outra ferramenta utilizada para a criação de obras, sejam elas físicas, analógicas ou digitais.
5: Segundo o projeto, a inteligência artificial pode ser usada como instrumento, mas não pode ser considerada autora de uma obra. Por exemplo, um escritor que utiliza um programa de IA para ajudar na elaboração de um texto continua sendo autor. Já conteúdos gerados automaticamente sem participação criativa humana relevante não terão autoria reconhecida. Na justificativa da proposta, o autor esclarece que a criação intelectual é um ato profundamente humano, que reflete a individualidade, a personalidade e a criatividade do autor. Atributos que sistemas de IA, por mais avançados que sejam, não possuem. O relator, o deputado Davi Soares, ressaltou que a medida pretende proteger os criadores e evitar impactos no mercado cultural, como a produção em massa de conteúdos automatizados e a concentração no setor devido ao rápido avanço tecnológico.
6: Entretanto, a velocidade da evolução desses sistemas, a massificação do uso, exige uma resposta legislativa mais rápida, sob pena de estar sendo criada uma insegurança no ambiente de trabalho de artistas para os negócios de editores.
5: Agora, o projeto que assegura a humanos os direitos autorais de obras produzidas com o uso de inteligência artificial segue para análise na Comissão de Cultura. Da Rádio Câmara de Brasília, Sofia Peçanha.
3: Justiça.
2: Paulo Soares, do Podemos de São Paulo, apresentou o projeto de lei que cria o crime de corrupção sistêmica na legislação brasileira. O texto prevê punições para agentes públicos envolvidos em esquemas ilegais de desvio de recursos do contribuinte.
7: É fundamental que a gente possa penalizar, criminalizar o que eu chamo de corrupção sistêmica, ou seja, incluir no Código Penal um dispositivo que possa colocar na cadeia para valer, desde o político, aquele com um mandato, até o seu assessor que tenha participado de alguma maneira dos esquemas de corrupção. Ou seja, é o interlocutor que foi chamar um prefeito, um vereador, uma empresa terceirizada para fazer parte da esquema. Todos os agentes envolvidos nos esquemas de corrupção precisam ser penalizados e com cadeia. Inclusive, prevê penas pesadas, mais de 20 anos de prisão, no caso, por exemplo, de políticos com mandato.
3: Paulo Soares explica que o projeto amplia a responsabilização de todos os envolvidos em esquemas de corrupção e prevê penas mais rigorosas para esses crimes. Ele afirma que a proposta fortalece o combate à corrupção e aumenta a transparência na administração pública.
8: Segurança Pública.
2: A Câmara aprovou a oferta de canais de atendimento permanentes para mulheres vítimas de violência. A repórter Paula Bittar acompanhou a votação.
9: A Comissão de Constituição e Justiça da Câmara aprovou um projeto que determina a oferta permanente e gratuita de canais telefônicos e virtuais de atendimento para mulheres em situação de violência doméstica e familiar. O texto aprovado prevê que esses canais funcionem 24 horas por dia, todos os dias da semana, com profissionais capacitados para receber notícias de infrações penais, orientar as vítimas e encaminhá-las à rede de apoio. A proposta também estabelece que deverão ser elaborados relatórios mensais a partir dos dados coletados para subsidiar políticas públicas. A relatora do projeto na comissão, deputada Lídice da Mata, do PSB da Bahia, comentou a importância de reforçar a legislação de combate à violência contra mulheres.
10: Muitas vezes o primeiro pedido de ajuda acontece por telefone ou pela internet. Garantir que esses canais funcionem 24 horas por dia, todos os dias, de forma ininterrupta, faz com que a garantia, a proteção à mulher, ela possa ser efetiva. Que esses profissionais que funcionam nesses serviços sejam profissionais capacitados, significa ampliar o acesso à proteção e salvar vidas. Fortalecer a Lei Maria da Penha é reafirmar que o Estado não pode tolerar nenhuma forma de violência contra a mulher.
9: A proposta que determina a oferta permanente e gratuita de canais telefônicos e virtuais de atendimento para mulheres em situação de violência doméstica e familiar já pode seguir para o Senado, a menos que haja recurso para análise pelo plenário da Câmara. Da Rádio Câmara de Brasília, Paula Bittar.
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3: Raymond, do PT do Rio de Janeiro, apresentou o projeto que obriga síndicos de condomínios a comunicar às autoridades casos de suspeita de violência contra mulheres, crianças, idosos e animais. O objetivo é ampliar o enfrentamento da violência nos espaços residenciais.
12: Nos condomínios, muitas vezes, a gente tem aquela expressão: em briga de marido e mulher, ninguém mete a colher. A gente se posiciona sim. Então, esse nosso projeto diz que, em caso de suspeita de violência contra mulheres nos condomínios, contra pessoas idosas nos condomínios, contra crianças nos condomínios e também violência contra animais, portanto, a violência pet, os síndicos desses condomínios, eles têm a obrigação de se reportar às autoridades para que as investigações sejam feitas para a gente barrar esta violência.
2: Raymond argumenta que o projeto não transforma o síndico em agente policial, mas atribui a ele a responsabilidade de proteger os condôminos. Para o deputado, a medida facilita a atuação de órgãos de proteção, como conselhos tutelares, delegacias especializadas e serviços de assistência social.
3: Termina agora o jornal.
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0: Aterrissando pra você aqui mais uma programação top demais da sua sexta-feira. É o Detona Mix chegando no ar nas próximas horas. As picapes está conosco por aqui. Fica comigo, é claro, aqui pra tocar o melhor som pop nacional e internacional na sua, na minha, na nossa programação da melhor. Aumenta aí, bora curtir porque o som hoje tá pesado, hein?
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0: Detona Mix. Grandes nomes do cenário mundial vão passar por aqui na playlist de hoje. Teremos Shawn Mendes e também Anne Mary, mas também teremos Shakira e Maluma, que tal, hein? No cenário nacional tem Maneva, tem muito mais com Carlinhos Brown também e muitos outros nomes do cenário mundial. Meghan Trainor, Bryan Adams, uma mistura de respeito para sua sexta-feira. Então, bora curtir, né? Dar o play aqui para você.
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0: L'Imperatrice e Louvet, abrindo o nosso Detona Mix de hoje, Chrysalis.

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0: Charlie XX, fechando a primeira sequência de hoje aqui no nosso Detona Mix. Party For You, ainda teve Shakira e Maluma, Chantez e Daddy Yankee com Snow, com calma. É com calma que a gente vai, né? Eu tenho muito mais pra você, ó.
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0: Se liga aí na sequência.
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3: Detonando tudo. Pink Panthers com Zara Larson. Stateside.

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0: Mais uma sequência topzera aqui na sua conta do Detona Mix desta sexta. Maneva, me diga. Ainda Cyril, Stumbling e ainda Shawn Mendes, Wonder na sequência pra você. Se liga aí.
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0: Eu volto em instantes.
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1: Detonando tudo, Alok Ziba, nossos dias.